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0: sentido das palavras, um olhar mais positivo sobre a vida. Às vezes, vemos todos os nossos defeitos, mas não somos capazes de apreciar os nossos talentos. O que faz de melhor? O que é mais importante na sua vida? Quando ouvimos falar sobre dons e talentos, logo surge a ideia de algo exclusivo para pessoas extraordinariamente especiais, dotadas de uma habilidade natural. Todos nós temos dons e talentos. A questão é que muitas pessoas não reconhecem as suas próprias competências como algo especial, deixam de valorizá-las e, por conta disso, perdem grandes oportunidades. Desconhecem que talento não é a complexidade daquilo que sabemos fazer, e sim a importância que damos e a forma como colocamos em prática as nossas habilidades. Pense nisto e seja feliz.
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0: São 14h. Boa noite.
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0: Já cá estou para a emissão de meio da semana, quarta-feira. Vamos a isto, vai começar o Planeta. À quarta-feira, no período intermédio de semana, olha, olhamos assim para o fim de semana, já está muito próximo, olhamos para trás e passou exatamente o mesmo tempo, portanto, o melhor é mesmo respirar fundo e divertir-se. Vai começar o Planeta Alegria aqui na sua rádio e na sua vida. Eu sou o Nuno Soares, vou consigo durante a próxima hora de rádio. Aproveito porque hoje é um daqueles programas que você não vai querer perder por nada deste mundo. Siga-nos em planetaalegriaradio.pt e pode sempre falar connosco para geral@planetaalegriaradio.pt. Este é o Planeta Alegria.
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0: 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Se quer pedir apanhados, é este o número para onde pode ligar: 234-060-770. Eu vou repetir: 234-060-770. A Soraya Ramos é a primeira convidada musical com que quero fugir.

0: Ora, um é um problema, dois também, três talvez. Manuela Betancourt com instalação de três televisões.
1: Estou.
2: Então, boa tarde. Queria falar, por favor, com a sua dona Manuela Betancourt.
1: É a própria.
2: Olá, dona Manuela, como está? Passou bem? Fala o Júlio Diniz. Eu estou a ligar, diga-me só uma coisa, queria aqui confirmar a instalação então amanhã, que a filha da senhora fez, se pode ser por volta das 9:30 da manhã.
1: Desculpe lá, desculpe.
2: Eu queria falar com a dona Manuela Betancourt, é a senhora, não é?
1: Sim, é sim.
2: A senhora já tem a TV cabo instalada, não tem, dona Manuela?
1: Tenho, sim senhor.
2: Muito
1: tem.
2: Bem. Nós amanhã vamos então fazer a instalação para mais três televisões, de acordo com o que fez aqui, portanto, o pedido que a sua filha fez.
1: Ah, está bem. A minha filha fez o pedido.

0: Deixa-me só ver, é, Dona Filipa, não é?
1: Exato.
0: Muito bem, foi a senhora que fez aqui o pedido para fazer a instalação do restante de serviço da TV Cabo amanhã na casa da mãe da senhora? É só para dizer que nós já fizemos o débito dos 399€ e que vamos instalar amanhã às 9 da manhã.
1: Não pedi nada disso.
0: Sim, eu tenho aqui o pedido.
1: Um pedido de
0: instalação para mais 3 televisões na casa da mãe da senhora.
1: Nós só temos uma televisão? Não queria pedir para mais 3.
0: Sim, mas...
1: Estão ao governo?
0: Mas nós já...
1: Não, desculpe, mas não.
0: Nós já debitámos...
1: Não, senhor. E onde é que foi o pedido?
0: A senhora mandou por internet.
1: O pedido foi pela internet? Não, foi um engano.
0: Confirme-me só. Portanto, é a dona Manuela Betancourt, não é? Mora no número 19 do São Gonçalo.
1: É, exatamente.
0: Na travessa do Pomar, no Funchal, não é?
1: Exato. E quem é que enviou o e-mail?
0: Filipa Neide. É a senhora.
1: Filipa Neide?
0: Sim.
1: Mas deve haver um engano muito grande.
0: Olha, de qualquer forma é assim. Portanto, nós já fizemos o débito à conta da mãe da senhora.
1: Ah, mas este deve ser um engano muito grande, porque não fiz. Nós só temos uma televisão, como é que eu ia pedir para ter os telefones?
0: Pois, nós não sabemos quantas televisões é que a senhora tem ou quer comprar, não é?
1: Claro, exatamente, eu compreendo, mas não fez pedido nenhum.
0: Sim, mas nós já cobrámos à conta da mãe da senhora e amanhã vamos instalar.
1: Não, mas não pode instalar, porque nós não temos televisões para isso.
0: A minha senhora, mas já foi...
1: Mas
0: nós já debitámos os 309€ à conta da mãe da senhora.
1: Mas o que é que deu o número da conta?
0: Então, nós temos os dados todos da mãe da senhora.
1: Não pode ser, nada. Deve haver um engano muito grande. Com quem é que eu posso falar? Amanhã?
0: Pode falar comigo agora, esteja à vontade.
1: E podem reencaminhar este e-mail para o meu e-mail?
0: Não, o que nós podemos fazer é assim. Eu, portanto, a equipa técnica vai amanhã instalar.
1: Qual é o e-mail? Desculpe lá. Não pode instalar, nós não temos. O que é que eles vão lá instalar?
0: Vão instalar, portanto, os pontos de acesso a mais 3 televisões. Vão
1: mas,
0: pôr...
1: mas eu não quero, eu não pedi nada disso, eu não quero, nem tenho 4 para televisões, nem para pôr pontos, nem nada disso.
0: Pronto, mas...
1: Isso é um engano muito grande. Não...
0: Mas se a senhora... Se a senhora não estiver satisfeita... Eu não tenho acesso a essa informação aqui, isso é com os meus superiores. O que eu lhe posso dizer é assim, portanto, nós fazemos o débito direto à conta, já fizemos o débito, fazemos a entrega e a aplicação amanhã. Se a senhora não ficar satisfeita... Diga.
1: Mas nós não aceitamos isso porque não fez pedido nenhum, eu não compreendo.
0: Mas a senhora fez o pedido, eu tenho aqui a confirmação do pedido.
1: É impossível.
0: A senhora chama-se Filipe Neide?
1: Mas está, Filipe Neide?
0: Sim, a senhora chama-se Filipe Neide?
1: Não, senhor, Filipe Neide, não.
0: Então, como é que
1: não,
0: a senhora... Como é que a senhora
1: não,
0: se chama?
1: Eu sou Filipe Raquel, Filipe Neide, não.
0: Posso estar aqui com alguma informação errada? Eu também não... Eu só se tenho aqui...
1: Não pode.
0: Diga.
1: Mas eu não tenho mais nomes, não. O e-mail é só isso.
0: Minha senhora, eu já lhe expliquei que não tenho acesso aos e-mails. Portanto,
1: mas nós temos que falar com alguém responsável, com alguém superior a si.
0: A senhora aguarda um minuto, por favor.
1: Exatamente.
0: Aguarde só um minuto, por favor, está bem? Não desligue, não desligue.
1: Está. Esta é a exclusão de inteira. Não consigo ver. Caralho, mas... Lembra-me.
0: Estou, Dona Filipa?
1: Está sim,
0: pois,
1: diga.
0: O meu superior disse sim, senhora, que era para instalar então amanhã e que se a senhora não ficar satisfeita, que dirija-se a uma... Dirija-se a uma... Diga.
1: Ainda não percebi, eu não fiz esse pedido.
0: Mas é isso que eu lhe estou...
1: Eu não quero que vá lá ninguém porque eu não fiz esse pedido.
0: Deixa-me só concluir.
1: Eu tenho que falar com alguém superior. Não sei, ele deu-me um contacto ou...
0: Portanto,
1: e esse desvalor não pode ser, porque não fiz nenhum pedido.
0: Se a senhora estiver ao pé de um multibanco, confirme, porque fui eu que fiz o débito há minutos atrás.
1: Meu Deus do céu, mas não pode ser, não.
0: Mas era isso que eu lhe estava a explicar. Deixa-me
2: só um momentinho, espera. Sim, boa tarde. Estou a falar com quem?
0: Fala ao Pedro Dias.
2: Com quem, desculpa?
0: Pedro Dias.
2: Pedro Dias, de onde? Sim.
0: Eu estou ligado de Lisboa, a senhora, diga-me o seu nome, por favor.
2: Está ligado de Lisboa, mas de onde? De onde?
0: Da TV Cabo.
2: Que empresa?
0: Da TV Cabo.
2: Da TV Cabo.
0: Sim.
2: Olha, é o seguinte, está a dizer que recebeu um e-mail que é por causa de uma instalação.
0: Exatamente.
2: Então é assim.

0: Manda para o e-mail que o filho dá do comprovativo dessa instalação que foi pedida, e porque ninguém da minha casa, portanto, viveu e a minha irmã e a minha mãe, ninguém pedia instalações nenhuma, portanto, enviava-me o comprovativo, está bem?
1: A senhora é a Dona Cláudia, não é?
0: Eu não sou a Dona Cláudia, portanto...
1: Então a senhora pode-me indicar o seu nome, por favor?
0: Não posso indicar o meu nome, porque não importa para nada. E o senhor vai-se deixar de brincadeiras. Envie o comprovativo para o e-mail que foi dado com esse e-mail. Reencaminhe, faz favor.
1: Não, é que se a senhora continuar... se a senhora continuar assim, eu vou ter que pôr isto tudo na rádio.
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1: Apanhados como este, é só pedir 234-060-770.
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1: Regressa à música agora com Tiago Maroto, A Sogra da Minha Mulher.

0: Aproveitou para dançar, agora dança a Maria das Dores, que anda metida com o marido da Nini.
1: Quem é que fala?
2: Estou.
1: Estou, quem é que fala?
2: Com quem deseja falar?
1: Eu queria falar com a Maria das Dores, ela está?
2: Sou eu mesmo.
1: Ouça lá, você é uma desenvergonhada do caraças, pá. Então você...
2: Quem é eu?
1: Então você anda metida com o marido da minha prima. Que história é essa, ó Maria das Dores? Sim, sim, você, sim. Ouça lá, onde é que você está que eu vou falar consigo? Eu quero falar consigo. Onde é que você está?
2: Olha, desculpe, eu não conheço o senhor de lado nenhum, mas eu ando com o marido da sua prima. Quem é o marido da sua prima?
1: Ouça, você anda com o marido da minha prima e tome nota. Ele já confessou tudo. Ele até disse que ia lá no Solero, que na Póvoa, que a conheceu. Você tirou-se a ele e que se fez a ele. Mas que história é esta, ó Maria das Dores? Diga-me.
2: Eu conheço... Olha, desculpe, eu não conheço ninguém. No Solero eu tirei-me alguém.
1: Sim, sim, sim. Diga-me... Quem? Eu vou ter consigo.
2: Olha, desculpe-me, diga-me uma coisa. Quem é o senhor e quem é esse fulano que diz que eu me atirei a ele?
1: Você sabe muito bem a quem
2: não
1: é que se andou a atirar.
2: Olha, o senhor deve estar muito enganado no número do telefone.
1: Ele já contou tudo.
2: Olha, eu não me interessa o que esse fulano e os senhores estão a dizer. Eu não me atirei a ninguém, nem me atirei a ninguém. Graças a Deus, não preciso disso, sabe? Fica o senhor sabendo. Não ouço nada enquanto o senhor não me disser o nome do senhor e o desavergonhado que me disse uma coisa dessa.
1: Até a Irmelinda já disse que a senhora anda metida com ele, eu já fui falar com ela.
2: Olha, diga-me quem é essa Irmelinda.
1: É aquela senhora que trabalha na farmácia. Ouça, eu vou ter consigo. Eu...
2: Na farmácia? Olha, desculpe-me uma coisa. Que trabalha na farmácia? Que farmácia?
1: Ouça.
2: Quem é o fulano que diz que eu ando a tirar ele? Diga-me o nome.
1: Olha, eu sou José Mendes.
2: Não é o olho.
1: Ouça, eu sou José Mendes, tomem nota do meu nome, que é para não haver confusões. Sim. E eu vou ter consigo hoje e nós vamos tirar isto tudo limpo, tome nota.
2: Olha, diga-me uma coisa, e quem é o fulano que anda a dizer que eu mando a tirar ele?
1: É o Pedro Dias. Ele já me disse tudo.
2: Pedro Dias?
1: Sim, sim, sim.
2: Pedro Dias?
1: Sim, o Pedro Dias.
2: Eu nem conheço nenhum Pedro Dias,
1: agora dá-lhe um jeito de dizer que não o conhece, não é?
2: Não,
1: é uma coisa fantástica.
2: Desculpe, mas eu não conheço nenhum Pedro Dias.
1: E
2: outra coisa.
1: Você vive no bairro da Biquinha, em Matosinhos, eu vou ter consigo.
2: Graças a Deus, nunca me atirei a ninguém. Nunca, na minha vida, sabe? Ouça, não preciso disso.
1: Você quer destruir o casamento da minha prima?
2: É
1: por causa dela ser rica e dele ter dinheiro, é isso?
2: Não, olha, meu senhor, eu trabalho muito. Nunca vivi e nunca hei de viver à custa de nenhum homem, sabe? Eu ponho-me a pé às 5 horas da manhã para trabalhar e vou trabalhar. Nunca vivi. Nunca vivi à custa de nenhum homem. Nem vou viver agora, sabe? Eu nem sei quem é o senhor. Olha, até lhe estou a dar muita confiança, porque se fosse outra pessoa até desligava. Porque assim, eu sou bem educado.
1: Isso, quem não deve não teme, não é? Quem não deve não teme. Não é?
2: Não, senhora, olha, à vontade. Não devo nem temo, percebe?
1: Sim.
2: Nem devo nem temo, sabe?
1: Olha, você não fez anos... fez anos no dia 11?
2: Sim.
1: Então é a senhora, pá, deixe-se de tretas. Você anda metida com ele, pá, deixe-se dessas coisas. Ele até me disse que você mora no bairro da Biquinha, em Matosinhos. Eu vou ir ter consigo.
2: Mas eu estou a dizer que eu não conheço nenhum Pedro Dias.
1: Ouça, você até lhe mandou mensagens de amor para o telemóvel. Eu tenho aqui as mensagens.
2: Mensagens de amor?
1: Sim, você. Ouça, mas diga-me lá onde é que você está que eu vou ter consigo. Onde é que está? Diga lá.
2: Eu estou a trabalhar.
1: Sim, onde? No ECA?
2: No quê?
1: No SA, no ECA, não sei como é que vocês chamam isso. É aí que você trabalha, não é?
2: Não, eu trabalho em vários sítios, não estou no IKEA.
1: No IKEA, sim.
2: Mas, olha, diga-me uma coisa. Eu não conheço nenhum Pedro Dias, meu senhor.
1: Oi,
2: o senhor está muito enganado.
1: Você até o trata por amorzinho. Deixe lá dessas coisas.
2: Sim. E eu, amorzinho? Vocês não sabem da cabeça. Oi, eu não trato ninguém por amorzinho. Amor de Deus, não me chateia a paciência.
1: Eu até já sei que você tem um Seat Ibiza preto. Portanto, eu vou descobrir onde é que você está. É bem ou mal, agora escolha. Como é que a senhora quer tratar disto? Diga lá.
2: Olha, eu trato bem porque assim, eu não tenho problemas. Olha, primeiro não conheço nenhum Pedro Dias. Entende?
1: Sim,
2: não conheço nenhum Pedro Dias.
1: É o marido da minha prima, é aquele com quem você anda metida.
2: Mas eu não ando metida com ninguém. Você não está bom da cabeça, de certeza absoluta. Nem você, nem esse Pedro Dias. Eu não ando metida com ninguém, não tenho ninguém.
1: A Irmelinda também está a mentir, quer ver? Também está a dizer mentiras,
2: olha,
1: não é?
2: Eu não sei, olha, eu nem sei quem é essa Irmelinda, quem é essa Irmelinda.
1: É a senhora da farmácia que já, com quem eu fui falar e que me disse, não, ela realmente anda enrabechada com ele. Ela disse-me tudo, pá. Mas diga-me lá onde é que você está que eu vou ter consigo. Onde é que você está?
2: Diga-me. Olha, eu estou a trabalhar. Eu não posso sair do meu trabalho.
1: Mas então diga-me uma hora e eu vou me encontrar consigo onde a senhora quiser. Vamos tirar isto a limpo.
2: Ah, pô, olha, tiramos, sim, senhora. Então, onde é que está o problema?
1: Diga-me lá, onde é que nós nos encontramos e quando? A que horas? Hoje, diga lá.
2: Às 14h.
1: Onde?
2: Às horas. Eu não posso. De onde estou a trabalhar, não posso ir. Pode ser às 14h. Que é? Aqui na.
1: Mas olha, não vá com ideias de se atirar a mim, porque eu não sou desses, está bem? Fica já avisadinha.
2: Olha, eu queria que o senhor fosse desse, fosse. Percebe? Porque eu não sou dessa. Já lhe disse assim, se está-me a tirar do sério, está-me a fazer falar mal, porque eu não sou uma pessoa que fala mal, percebe? Assim, eu já estou a mostrar muita boa vontade em ir ter com o senhor.
1: Sim.
2: Já estou a mostrar muita boa vontade. Eu quero ver a fronha desse fulano que anda a dizer uma coisa dessas. E essa senhora da farmácia, que eu não a conheço de lado nenhum, para andar a dizer uns disparates desses. Mas eu já vou ver com o senhor, porque olha, tenho a minha consciência muito tranquila. Muito. E é por isso que eu vou ter com o senhor. Eu não tenho rabos de palha.
1: Mas tome nota, há outra pessoa.
2: Entenda uma coisa, eu não ando metida com ninguém.
1: Sim, mas há outra pessoa que confirma isto tudo.
2: Sim, e quem é essa pessoa?
1: É a Elvira, ela sabe isto tudo.
2: Olha, a Vira que vá assim cheia de moscas, que já me tirou do sério.
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2: Olha, vá feliz. Opa, olha. Eu estava a ficar nervosa. Oh, olha, eu sei que a Vira está a brincar, está bem, pronto, eu agora já estou bem, mas enfim, eu estou na hora de trabalho, estou a trabalhar, não posso estar a brincar.
0: É melhor voltar à música, Wesley Safadão, no Planeta Alegria.

0: Voltamos aos sorrisos do Planeta Alegria. A Maria Judite vai ter uma instalação de mel.
1: Então?
0: Muito boa noite. Sou a dona Maria Judite Leite da Silva, está?
1: Sou eu.
0: Olá, como
1: sou
0: está? É o José Mendes, estou a ligar aqui da Mel. Oh, dona Judite, diga-me só, por favor, amanhã está aí alguém em casa da senhora por volta das 9:30 da manhã?
1: Olha, mas porquê, se faz favor, hein?
0: Para fazer a instalação da Mel.
1: Instalação da Mel?
0: Sim, na casa... Dona Maria Judite Leite da Silva, certo?
1: Sim, certo.
0: Urbanização Vila Verde, número 7, bairro VN, bairro em Vila Nova de Famalicão, certo?
1: Sim, mas eu não sei de nada. Espera só um momento, faz favor.
0: Uhum.
1: Desculpe lá.
0: Diga.
1: Ó, Luís, amanhã é para vir a Mel pôr aqui alguma coisa?
2: Sim, aquela.
1: Amanhã é para vir a Mel montar aqui alguma coisa?
2: A Mel?
1: Olha, desculpe lá.
0: Diga.
1: Mas o meu marido está a dizer que não?
0: Sim, nós inclusive já fomos à conta da senhora agora tirar os 399€ da instalação. Já está paga, esteja descansada.
1: Como? Foi à minha conta tirar os 399€?
0: Sim, senhora.
1: Oh, isso deve estar mal, hein?
0: Não, está bem. Já fizemos o débito, certo?
1: Olha, fizeram o débito como assim, hein?
0: Por débito direto à conta da senhora.
1: Mas eu não mandei nada.
0: Sim, mas quando a senhora fez o processo de adesão...
1: Quem? Mas eu não fiz nada.
0: Ora bem, nós temos para instalar amanhã, são 2 pontos de televisão, internet, 6 telemóveis e ainda uma...
1: Não, mas olha, está mal.
0: Não está mal.
1: Está mal, hein? Eu só estou eu aqui em casa, eu e o meu marido, e vou passar ao meu marido. Podia às vezes ter sido ele... Está a perceber,
0: hein?
1: E que até não me tivesse dito nada, que fosse até alguma surpresa.
0: Não, mas eu tenho é que falar com a senhora, porque a instalação está em seu nome.
1: Não, mas eu não fiz nada, a instalação está em meu nome, não. Até porque tudo aqui em casa está em nome do meu marido, nada no meu nome.
0: Ora bem, a solução é esta. Se a senhora estiver aí...
1: Mas já tirou da minha conta 399. Olha, e como é que... Diga, e quem é que deu o livro para tirar o dinheiro da minha conta?
0: Nós não precisamos. Pelo nome da senhora, nós encontramos o banco e fazemos o débito direto.
1: Mas não pode ser.
0: Já,
1: não pode ser que eu não fiz nada.
0: Mas já está feito. Pronto, é assim.
1: Já está feito, não, mas vamos ter de verem o que é que se passa, porque não está feito.
0: Já está feito, já.
1: Eu não assinei nada.
0: Sim, mas a senhora assina amanhã, não tem problema nenhum. Quando estiverem os meus colegas, a senhora amanhã assina, está bem?
1: Não, eu não assino nada.
0: Repare, às 9:30 da manhã estão aí os meus colegas para fazer a instalação. A senhora quer que eles instalem ou não quer que eles instalem?
1: Não, eu não quero, nem mandei ninguém instalar, nem dei autorização para ninguém me levantar dinheiro da minha conta.
0: Mas também só lhe tirámos 399€, ó dona Maria.
1: Mas não pode ter tirado.
0: Já tirei, eu já tirei, fui eu que fiz o débito.
1: Já tirou, mas não pode ter tirado, porque eu não, nem assinei nada, nem falei com ninguém da Mel.
0: Mas a solução que a senhora tem é assim, amanhã quando estiverem os meus colegas, ou a senhora deixa instalar ou manda-os embora. Se os mandar embora...
1: Não mando instalar nada e pronto, e vou já andar para a frente, porque isso está, alguma coisa está mal.
0: Ó dona Maria Judite, mas se a senhora quiser a restituição do seu dinheiro, a senhora dirige-se aqui à nossa loja de Lisboa e é-lhe entregue na hora.
1: Olha, só essa faltava eu morar em Famalicão e ir a Lisboa. Se não dei ordem para ninguém, se não falei com ninguém, como é que pode ser tirar o dinheiro da minha conta?
0: Também só tirámos 399,99.
1: Só tiraram 399?
0: Só.
1: Eu tenho tirado toda a senhora sem um.
0: Desculpe?
1: Só tiraram 399?
0: .99, sim.
1: Mas eu gostava de saber por que motivo é que me tiraram, se eu não falei com ninguém, não aderi a nada, será ninguém me disse nada.
0: Será que a senhora não aderiu e se calhar esqueceu-se?
1: Diga.
0: Será que a senhora não aderiu e se calhar esqueceu-se?
1: Não, oh, por amor de Deus, não. Eles não sabem com quem é que estão a falar, porque, não, eu esqueci alguma coisa. Até porque essas coisas é tudo com o meu marido. Está a perceber?
0: Pronto, vamos fazer assim.
1: Às vezes vem aqui tocar à porta e tudo, e eu digo logo assim, olha, o meu marido não está. Se quiser falar alguma coisa, vem à noite, que no fim do trabalho, ou isto ou aquilo. Por isso, alguma coisa não está mal. Tem que estar mal.
0: Mas diga uma coisa, a senhora quer se dirigir aqui à loja de Lisboa para ser restituído o dinheiro?
1: Não, que eu não vou ir de Famalicão a Lisboa. Se eu não mandei tirar nada, porquê é que eu tenho de ir a Lisboa?
0: Porque é o único sítio no país onde nós fazemos a devolução de dinheiro.
1: Olha, mas você, desculpe lá, olha, eu vou ir daqui a Lisboa para vocês me devolver o dinheiro se eu não mandei tirar dinheiro nenhum, se eu não dei conta a ninguém, se eu não... Porquê é que eu tenho de ir a Lisboa? Se vocês não estiverem, vocês é que me vão mandar meter dinheiro.
0: É assim, nós podemos fazer a devolução à sua conta. A senhora tem que se dirigir à nossa loja aí em Famalicão, faz a reclamação e o prazo máximo de meio ano nós devolvemos o dinheiro.
1: Não é de meio ano. Não vai ser de meio ano.
0: Mas é meio
1: ano. Vai ser no dia em que o bancário. Não. Não vai ser no prazo de meio ano. Porque... Não, está a perceber?
0: Mas é de meio ano.
1: Não.
0: É de meio ano.
1: Vocês vão desculparem e isto agora até gosta de ser gravado.
0: Uhum.
1: Porque vocês no dia que me tiraram o dinheiro vão ter de o pôr lá.
0: Sim, mas a senhora pode pôr a gravar, não tem problema nenhum, eu também estou a gravar.
1: Não tem problema nenhum, nem tem problema nenhum e andar para a frente e até arrebentar com a olho se calhar.
0: Arrebentar
1: porque
0: com o quê? Desculpe.
1: Isso não se faz.
0: Não percebi o que a senhora. Arrebentar com o quê?
1: Diga.
0: A senhora disse arrebentar com o quê que eu não entendi?
1: Com a loja.
0: Sim, mas isso é crime. A senhora sabe disso, não sabe?
1: Hã?
0: Isso é crime.
1: Oh, é crime. E o que vocês me estão a fazer não é crime?
0: Não, senhora. Eu estou-lhe a dizer que nós lhe devolvemos o dinheiro.
1: Vocês não têm nada que devolver. Vocês não tinham nada que tirar, por amor de Deus.
0: Então se a senhora fez
1: algo... Não, é uma coisa que isso... Ah, não. Amanhã de manhã está o meu marido já a tratar do assunto porque eu não amei nada, não dei número nenhum. Como é que vocês se atrevem a ir mexer na conta das pessoas?
0: Então o seu marido que vem aqui a Lisboa e nós pagamos-lhe logo...
1: Não, o meu marido não tem nada que ir a Lisboa. Vocês não têm nada que tirar, então quer dizer, e vão tirar o dinheiro antes de meter aqui o material. Por amor de Deus,
0: sim.
1: Eu tenho aqui a minha casa recheadinha de tudo quanto é bom e nunca tal coisa aconteceu.
0: Então não percebo porque é que a senhora está zangada por causa de 399
1: euros. Estou zangada porque acho que é uma falta de abuso, é uma falta de educação ir mexer numa coisa a qual a gente não
0: Se a senhora me está a dizer que na sua casa tem tudo o quanto é bom, não sei.
1: Tenho.
0: Mas não tem mel, portanto que é o melhor.
1: Não, porque eu não preciso de mel.
0: Precisa sim.
1: E porque eu não tenho mel? Porque eu não tenho mel? São obrigada. Vocês é que me estão a obrigar a meter a mel?
0: Não, senhora.
1: Por amor de Deus.
0: A senhora é que fez o pedido.
1: Não, é mentira.
0: A senhora deve-se ter esquecido.
1: Não fiz pedido nenhum.
0: A senhora deve-se ter esquecido e pronto.
1: Não esquece. Por amor de Deus. Olha, não esteja a puxar por mim. Não esteja a puxar por mim, porque acha que eu ia fazer uma coisa. Eu ia fazer uma coisa sem autorização do meu marido, nem nada disso.
0: A minha senhora, isso não me compete a mim saber. A senhora é que sabe se o seu marido lhe autoriza ou se não autoriza. Eu não tenho nada a ver com isso, não é?
1: Nem eu tenho nada a ver com o que vocês fizeram. Alguém vai ter de resolver isto.
0: Vamos então ficar...
1: E não sou eu.
0: Vamos ficar assim. Amanhã estão os meus companheiros estão aí às 9:30.
1: Amanhã... Não tem nada que estar aqui ninguém.
0: Mas estão aí às 9:30.
1: Estão e vão levar uma corrida, de certeza absoluta.
0: Não vejo porquê, eles não lhe vão fazer mal nenhum, não é?
1: Não, não fazem não. Não fazem mal, disso tenho a certeza. Porque amanhã até já vou ter aí uma pessoa a ocupar-se dessas coisas, que é para ver o que é que eles vão fazer, e a mostrar-me a assinatura que eu fiz para aderir a meter-me um produto aqui em casa.
0: A senhora assina amanhã?
1: Não assino nada.
0: Assina.
1: Se eu não quero, para que eu não quero?
0: Eu já lhe disse que a senhora assina amanhã.
1: Olhem.
0: Entendo.
1: Está a brincar comigo, não está?
0: Não, senhor, só estou ligado do programa dos apanhados, mais nada.
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1: Ai, rai. Ai, meu Deus do céu. Ai, meu Deus do céu. E estou-me aqui nervosa que eu sou. Ai, está a ver como as coisas estão... Como é que eu vou pedir tanta desculpa agora?
3: Mais um grande apanhado nesta emissão de quarta-feira do programa disso mesmo, de apanhados, o Planeta Alegria. Divirta-se, seja muito feliz. 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

0: A vida é uma barra sem essa mulher.
1: Ela machuca demais, sua senhora.
0: Pelo amor de Deus.
1: Vamos ver que nós ganha mais.
2: É tudo por hoje. Está completa a emissão do Planeta Alegria. Já sabe que há mais amanhã, à mesma hora, no mesmo sítio. Muito obrigado pela preferência. Não se esqueça de ser feliz e fazer também alguém muito feliz. Eu sou Nuno Soares. Até amanhã, se Deus quiser.

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1: Três horas. Boa noite.

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1: Estamos em terras de São Mariano. Atrás, Igreja Matriz, ligada à Nossa Senhora da Assunção. Mas o ícone maior destas terras transformaram-nas em terras Senhora do Campo. No ano em que se moram 500 anos, transformação de paróquia de Santa de Lamas em comunidade da Ordem de Cristo, Santa Maria de Lamas, convidamos a acompanharem-nos nesta visita a um

Uma das 67 povoações do Conselho de Maceio Cavaleiros. Venham connosco. Estamos na Ponte de Sombras. As fontes, locais de encanto, locais de encontros, locais de mistérios e bem locais de lenda. E por falar em lendas, todas as terras têm a sua. Desde tempos memoriais, que as populações quiseram justificar a existência da sua aldeia com determinado nome. Ora bem, esta aldeia, que até 2003 foi conhecida como Lomas de Pudense, de os antigos que, no tempo da chuzada, há vindo trapado aqui um cavaleiro francês, um francês, o nome Dom Pudense, que terá tomado conta todo este território, dando, inclusive, segundo lenda, o nome aldeia de Pudense, terá em determinada altura, junto ao seu séquito, um dos seus criados, um dos servos, eleito, ao qual terá oferecido estas terras, à qual, de lenda, variam a lama de um Pudense. Ora, pergunta sempre, no meio das lendas, em que há uma mistura, uma simbiose entre o facal imaginário e popular, terá sido o mesmo. Pois, lamas, quando pensamos no atual nome de lamas, penso que há muitas outras lamas. Por isso, se pensamos apenas no distrito de Bragança, temos lamas de Orleão, temos lamas de Cabo, temos Val de Lama, mas se extravarmos para lá das fronteiras, temos, por exemplo, lamas de Lu e muitas outras terras que têm origem radical. Lama, no próprio Conselho de Maceio de Cavaleiros, temos uma longa. Ora bem, o que eram as lamas, de facto? Porquê é que um território é designado lama? Ora, uma lama não era mais o local propício para pastagem. Local e água. Ora, lama é claro um hidrotopónimo. Temos os entendidos que surgiu a partir do verbo latino, no latim lamam. Só que esse era o cabo que praticamente não existia. Lamas está surgido com origem provavelmente de qualquer outra voação ao lado que designavam este local como local de pasto, calpagem. Porque historicamente inclui há locais como nas Astúrias, onde são chamadas lhamas, ou na Galiza, onde chamadas lamas, e proliferam imensas povoações desse nome, que seriam inclusive locais agrícolas, onde individualmente existiriam até linhagens que precisavam de regado. Portanto, a orientação do nome de lamas ter um vocabulário agrícola, esta é a zona de pasto que ainda hoje é improduva. Ora bem, quando se fala na existência de outra povoação, primeiro, se é que nós temos que existe uma terra, está lamas, não, lamas dense, porque lamas de Pudense só nos surge no século XVI, é precisamente em meados do século, em 1258, o que é fantástico, ao lermos esse documento, é que existia outra aldeia que fazia parte da jurisdição da paróquia de Santa Maria de Lamas. Estamos a falar de Castrelo. Ora, Castrelos, que ainda hoje existe no vasto autonímico da FIA, como Castelos, uma corrupção do nome original, para Castelos, uma corrupção do nome Castrelos. Castrelo, um castro pequeno. Ora, onde há castro? Vindos de palavras na castro, castelo calificado, existe na saída sul da povoação uma

fez parte dos Caminhos de Santiago. Mas isso vamos explicar já a seguir. Venham connosco até à Capela de São Sebastião. Estamos ao lado de caminhos ancestrais, caminhos de peregrinação, ao lado da Capela de São Sebastião, um exemplar, presumivelmente, do século XVII, que haveria de ser reformulado já nos anos 80 do século XX, dando-lhe uma configuração que a destitui do caráter inicial que poderíamos apreciar. E porquê São Sebastião, depois de falarmos em Santo André? Ora, a peregrinação a Santiago é marcada pelas devoções paralelas dos caminhos. Ora, duas delas estão nas extremidades da povoação. Falávamos na Capela de Santo André, na extremidade sul, e temos a Capela de São Sebastião na extremidade norte, ambas à beira dos caminhos antigos de peregrinação que seguiam até à freguesia vizinha de Crujas, cujo orago é precisamente Santiago. E porquê Santo André e porquê São Sebastião? Ora, Santo André apóstolo, irmão de Pedro, era companheiro e também sócio na pesca, se é que se pode assim chamar, de São Tiago. Daí, muitos dos caminhos terem capelas de devoção a Santo André, que era o que acontecia na saída sul da povoação de Lamas. São Sebastião é uma das devoções mais importantes à beira dos caminhos de Santiago. É muito raro vermos capelas de São Sebastião no alto dos montes, tal como veremos a seguir a capela da Senhora do Campo. Ora, as capelas à beira dos caminhos eram formas de pagamentos de promessas, muitas vezes associadas às doenças que em época medieval mais assolavam a população, particularmente a peste e a lepra. Ora, São Sebastião é um dos santos protetores da peste. E porquê? Na altura em que, depois do seu martírio, que a sua iconografia apresenta-se-nos com o santo atado a um tronco e cravado de flechas, na altura em que os seus restos mortais foram transladados de uma cidade para outra, a peste aí simplesmente terminou. Ora, a população achou que São Sebastião era um dos protetores da peste, à semelhança também do que acontece com São Roque ou com Santo Antão. A Igreja aproveitou essa devoção popular para fazer uma comparação entre as flechas de São Sebastião e as flechas divinas de castigo para a peste. Ora, as pessoas que faziam as peregrinações queriam a cura e, como pagamento, muitas vezes criavam capelas ou invocações em honra a São Sebastião. Estamos, precisamente, numa dessas capelas que seguramente terá surgido no âmbito dos Caminhos de Santiago e que nos conduziu a outras devoções numa terra, como dito, cuja devoção principal é a Santa Maria, Nossa Senhora. Continuamos em terras de Santa Maria. Estamos, neste momento, no interior da igreja dedicada a Nossa Senhora da Assunção. Depois de peregrinações, de falarmos nos santos e nas devoções paralelas, vamos agora centrar-nos um pouco na história de Lamas. Ora bem, como já dito anteriormente, Lamas está a caminho dos 8 séculos de história. 8 séculos que nos dão imensas personagens, personalidades, imensos factos. Ora bem, Lamas aparece-nos pela primeira vez mencionado em 1258. E o que há que relevar dessa informação? Primeiro, o primeiro lamacense alguma vez registado, de seu nome, em latim, Durandus Petri, ou seja, Durando Pires. Há que fixar esse nome para a história de Lamas, porque é, de facto, o primeiro nome que nos surge mencionado. Mas Lamas também nos dá uma outra visão sobre esses tempos conturbados, ainda de um início de nacionalidade, nos primeiros reinados, estamos a falar de Dom Afonso III. Ora, contrariamente àquilo que nos é veiculado pela história que aprendemos na escola, este território era um território à parte, se é que podemos chamar-lhe uma espécie de condado à parte. Isto porquê? Porque os reis do início da nossa nacionalidade

até pelo menos do Afonso III, praticamente não tinham poder nesta região. Quem de facto tinha o poder eram os senhores da nobreza regional, particularmente a estirpe dos Bragançãos. E ora, é precisamente um Braganção que está umbilicalmente ligado à história de Lamas, porque de facto Lamas não era propriedade régia, isto é, Lamas não era reguengo. Lamas era uma terra que pertencia a um senhor com o nome Nuno Martins de Chacim. E qual é a particularidade dessa pessoa? Era um macedense. Era um macedense que foi uma das figuras mais proeminentes na história medieval portuguesa, particularmente no reinado de Dom Afonso III e de Dom Dinis. Ora, com Dom Afonso III chegou a ser o meirinho-mor do reino, isto é, o polícia-geral do reino, a pessoa que efetivamente mandava. Mas para lá disso, foi também o educador, o aio do grande rei medieval, Dom Dinis. E quando Dom Dinis chega ao trono, transforma logo na figura maior da corte, mordomo-mor. Ora, tivemos um macedense da estirpe dos Bragançãos, cuja honra era em Chacim, daí Dom Nuno Martins de Chacim, que era, de facto, o proprietário, o dono dos direitos de Lamas, e provavelmente terá sido um dos seus antecedentes, isto é, ou o pai ou o avô, efetivamente a pessoa que terá fundado Lamas, daí eles serem os proprietários. Mas havia também um outro ou uma outra instituição que realmente mandava nos destinos de Lamas e que mandou nos destinos de Lamas durante 3 séculos, o mosteiro beneditino de Castro de Avelãs. Ora, os cluniacenses, assim chamados, porque seguiam a regra de Cluny, eram de facto os donos efetivos de Lamas e foram os donos de Lamas até pelo menos ao século XVI, quando Lamas, numa conjuntura de criação da Diocese de Miranda, em 1545, os monges de Castro de Avelãs e o mosteiro de Castro de Avelãs perde o poder que tinha em toda a região. Ora, esta terra não existiria, com toda a probabilidade hoje, sem todo o empenho que os monges tiveram. Aliás, em toda a documentação medieval, eles vêm mencionados como sendo proprietários de imensos casais em Lamas. E não só, tinham os direitos do padroado da Igreja. Lamas aparece-nos ao longo da Idade Média, imensas vezes, pela nomeação de párocos, que eram párocos nomeados precisamente pelo abade de Castro de Avelãs e depois, obviamente, aprovado pelo arcebispo de Braga, que até precisamente a meados do século XVI detinha a superioridade espiritual em toda esta região. Ora, Lamas segue, por isso, um caminho ligado aos beneditinos. Por isso, hoje, em Lamas, toda a gente sabe o que são as sortes. Toda a gente pensa o que serão as sortes. Há também mais uma lenda associada, que terá sido um senhor rico, que terá deixado uma grande propriedade para a população de Lamas. Ora bem, a realidade é que as sortes ficam num sítio cujo topónimo é a Queitada. Ora, Queitada, que nada tem a ver com coitadismo ou com coitadinha. Queitada é mais uma deturpação de coutada. Ora, coutada eram as terras, os coutos ligados às ordens eclesiásticas, às ordens religiosas. Portanto, as sortes, quando surgem, terá sido, seguramente, depois do século XVI, em propriedades que antes eram dos beneditinos e que lhes foram retiradas a partir do momento em que foi criada a Diocese de Miranda. Ora, mas Lamas tem muito mais do que esses personagens importantes dessa fase em que há uma afirmação do poder régio. Estamos no ano em que Lamas cumpre os 500 anos, 5 séculos de transformação de uma simples paróquia em Comenda da Ordem de Cristo. A Comenda da Ordem de Cristo de Santa Maria de Lamas. Ora, para uma paróquia ser elevada à Comenda da Ordem de Cristo, essa paróquia tinha que ter algum poder. Nesse mesmo ano foram criadas mais algumas no distrito de Bragança, inclusive é 2 também no Conselho de Macedo de Cavaleiros. Ora, quando estamos a falar numa Comenda da Ordem de Cristo, estamos também a falar de uma passagem de donatários da terra e daí também a pressão
da própria diocese para que os monges beneditinos daqui tenham saído, e a partir de 1520, Lamas passa a ser propriedade com direitos de pessoas ligadas essencialmente a Dom Manuel I, que quis precisamente beneficiar todos aqueles que ao serviço do rei iam para conquistas, nomeadamente em África, e que recebiam os rendimentos de uma igreja ou de uma paróquia. Não era qualquer paróquia que era elevada à comenda da Ordem de Cristo. Ora bem, Lamas, e estamos a falar em pleno século XVI, surge-nos a primeira anotação relativamente à população de Lamas. No numeramento de 1530, pouco depois de ter sido elevado à comenda da Ordem de Cristo, aparece-nos com cerca de 135 habitantes. O que é importante, não sendo a povoação mais populosa da região, o que é um facto é que quando nos aparecem novamente censos, já em pleno século XVIII, Lamas já tinha duplicado a sua população. Ora, quando uma povoação duplica o seu tecido populacional, é sinal de grandeza, é sinal de dinamismo. Ora, é precisamente nessa época que nos surge este edifício religioso, que apesar de ter uma data de finais do século XVIII, na frontaria, essa data corresponderá sim a obras de remodelação, nomeadamente no altar-mor, claramente com características barrocas. Ora, este templo, e porque é que se pode dizer que este templo já existiria no século XVII? Porque pelas visitações à Igreja de Hidroso, já no século XVII, 1684, nos é dito que na Igreja de Hidroso teria de ter um lavatório de sacristia igual ao da Igreja de Lamas. Portanto, estamos num edifício, à semelhança da grande maioria dos edifícios religiosos do concelho, do estilo barroco. A grande maioria deles são do século XVIII. Este, apesar de ter uma data na frontaria, como dito, do século XVIII, estamos num templo, sim, construído, que já existiria no século XVII. E que, para lá de tudo, tem uma característica única que só se encontra em mais outro templo do concelho de Macedo de Cavaleiros, e muito pouco em Bragança. Este, juntamente com a Igreja Matriz de Val de Prados, são os únicos templos cuja entrada não está virada para Poente, que é o normal. Esta entrada está virada para Sul, se é que se pode chamar. E porquê esta e a Igreja de Val de Prados, as duas viradas para Sul, única e exclusivamente por um motivo, porque não havia espaço para as virar para Poente. E, aliás, neste caso muito particular, a igreja nunca poderia estar virada em direção à elevação que temos aqui ao lado do Monte do Facho, onde se encontra a Senhora do Campo.

Estamos num sítio mítico. Esta é o que dá o nome a estas terras, as terras da Senhora do Campo. Sítio mítico por ser um local de devoção. Falou-se no início que estamos em terras de Santa Maria, terras de devoção mariana. Esta é, com toda a probabilidade, a capela, o edifício religioso mais antigo de todo o Conselho de Macedo Cavaleiros. Convido-vos a entrarem connosco.

Estamos, de facto, num edifício religioso único. Estamos no único templo de três naves do Conselho de Macedo Cavaleiros. E, como dito, provavelmente o templo mais antigo de todo o Conselho. Não é possível hoje especificar qual terá sido efetivamente a data em que este templo, com uma configuração distinta, terá sido construído. Quando olhamos para a sua configuração, como dito, três naves, vemos claramente que temos aqui uma arquitetura muito diferente daquilo que é vulgar neste território. Vale a pena a visita a este santuário, para não só pela devoção, mas também por todas as características arquitetónicas de arquitetura religiosa que nós temos neste local. Aqui temos os resquícios claros da presença já falada dos beneditinos por estas terras. Como dito anteriormente, os beneditinos permaneceram por aqui três séculos. Os beneditinos que provinham do mosteiro de Castro de Avelãs, aqui muito perto à saída de Bragança. Toda esta arquitetura em que o tijolo é utilizado nas arcadas é uma arquitetura com um estilo mudéjar, algo importado do outro lado do território. Pois era isso mesmo que nos dizia uma das primeiras referências a este santuário na magnífica e monumental obra do Frei Agostinho de Santa Maria, quando escreveu o seu Santuário Mariano. Referia ele que, na altura, diziam as pessoas daqui, isto estamos a falar do início do século XVIII, que este templo teria sido construído há 300 ou 400 anos. E a partir daí veio, obviamente, a lenda. E a lenda de um anjo que terá ajudado a construir este edifício. E outras lendas se lhe associaram, como o recurso a bois bravos que traziam as pedras até aqui, a este sacro monte, para ser feito este edifício de características, de facto, únicas neste concelho e no próprio distrito. Quando olhamos para o interior e para a capela-mor, verificamos no seu topo, precisamente, a sua abóbada em ladrilho, coisa perfeitamente invulgar neste território. Dizia-nos Frei Agostinho de Santa Maria que teria sido, segundo as palavras dele, um santo varão espanhol proveniente da Biscaia que teria trazido a planta deste templo e que teria dado a beleza do local onde ele se implanta, construído as suas expensas, o templo. Obviamente que isso não passará de uma lenda, como lenda também é aquela que falavam relativamente às imagens que temos no retábulo do altar-mor, que diziam que esta capela foi mandada construir por três marinheiros provenientes de Lamas, que numa altura de aperto, estavam eles a afogar-se, recorreram precisamente a Nossa Senhora e terão feito este templo. Ora bem, as lendas valem o que valem. Já foi falado anteriormente que as lendas são um produto do imaginário popular, são um produto de uma conjugação de factos com toda aquela necessidade que temos para justificar a existência de um sítio. Ora bem, não podemos afirmar se esta capela, de facto, é do século XIV ou XV. O que se sabe, por prospeções arqueológicas aqui feitas, é que existiu uma anterior capela. E há referências, de facto, uma anterior capela aqui, a Santa Bárbara. Ao falar, na altura, com a pessoa mais idosa de Lamas, entretanto já falecida, na altura com 95 anos, transmitiu informações importantíssimas para este local. E, de facto, existiu aqui uma capela de Santa Bárbara na reta, à entrada, antes da cruz, onde se procede, ainda hoje, ao encontro, no dia da celebração, por norma, a 25 de março, da Nossa Senhora do Campo, existiu, de facto, aqui uma capela, mas outra existiu onde esta haveria de se erguer. O que podemos dizer, em termos cronológicos, relativamente a esta capela, é que, na pedra, antes dos degraus de subida para o altar-mor, antes de obras que terão aqui sido feitas nos anos 60, 70, estava uma data gravada que hoje desapareceu e, pelas fotografias que subsistem, a data que ali estava era do século XVII, mais concretamente 1633. A prova que nós temos é que este edifício, no início do século XVII, já existiria. A primeira referência documental que de facto existe é também do século XVII, 1649, quando é dada a carta de ermitão perpétuo, porque aqui havia um ermitão em permanência,
Uma carta datada de 1649 a um habitante de uma aldeia aqui próxima, Hidroso, e já vimos anteriormente a ligação que parece haver entre Hidroso e Lamas, a propósito das igrejas matrizes. Esse é de facto o documento mais antigo. No entanto, a configuração deste edifício leva-nos a considerar que será anterior ao século XVII e, com toda a probabilidade, Frei Agostinho de Santa Maria teria razão quando dizia que, no início desse século, do século XVII, no início do século XVIII, queria eu dizer, que teria 300 ou 400 anos este edifício. Muitas lendas lhe estão associadas, muitos mitos também lhe estão associados. Ainda há pouco ouvíamos o som do sino que dizem os habitantes e as pessoas mais antigas, que afastava as trovoadas. E, de facto, há muitas histórias aqui relacionadas com a Senhora do Campo e com esta devoção mariana a esta senhora, que a transformam a ela, mas também a dois outros santos que aqui acompanham, Santa Bárbara e São Brás, que protegem toda esta povoação e as redondezas das trovoadas. Ora, essa proteção que era dada pela senhora era paga inúmeras vezes em promessas. Não há muitos anos, estamos a falar há 30, 40 anos, ainda as pessoas vinham à procissão carregadas com sacos de cereal como pagamento de promessas à senhora. Inclusive, traziam as juntas de bois na própria procissão. Há histórias ainda mais antigas que nos relatam a vinda de rebanhos na procissão como pagamento de promessas. E depois, todos aqueles milagres que nos dizem terem acontecido, como a história de uma cabritinha que terá subido para o andor da senhora, como uma história de uma promessa de um habitante de Lamas que, estando uma coelha pronta para parir, prometeu um coelho à senhora e terá nascido só um. Ora, dizem-nos os mais antigos aqui que o senhor em causa terá dito para a senhora: pois só me deste um, agora já não no mamas. E o que a senhora fez, pelos vistos, tê-lo-á castigado, e morreu a mãe, e terá morrido também a única cria que a mãe teve. Este é, de facto, um local de devoção, um local único, um local que, quando olhamos para o seu retábulo do altar-mor, verificamos o seu estilo claramente maneirista, o que contraria tudo aquilo, ou a grande maioria dos templos que nós temos na região, são de estilo barroco. A data que era falada há pouco, 1633, deverá ter correspondido precisamente à data em que terá sido feito o retábulo mor. Portanto, este retábulo, que será de inícios do século XVII, mostra-nos claramente um estilo de arte diferente de todo aquele que temos na grande maioria do concelho, que é maioritariamente de talha dourada barroca.

0: Numa terra
1: de muitos séculos, o empreendedorismo, as associações deram uma nova vida à antiga reitoria de Lamas, à antiga comenda da Ordem de Cristo. Uma delas e uma das de maior destaque é a centenária Banda 25 de Março, assim chamada em homenagem precisamente à grande Santa da Terra, Nossa Senhora do Campo, que celebra a 25 de Março. Ora, a banda, que ainda hoje continua em atividade, tem cerca de 50 elementos, muitas pessoas de Lamas passaram pela banda, e meia centena de elementos, que inclui jovens e que inclui pessoas que vão até aos 50 e poucos anos, mas há pessoas mais velhas. Esse empreendedorismo desta terra, que terá surgido precisamente de uma zona de pastos, como ainda hoje é possível ver-se, teve também o seu tecido agrícola alterado. Numa altura em que apenas aqui praticamente se produzia castanha, o vinho e o pão, como já dito, as alterações climatéricas proporcionaram um clima mais mediterrâneo e, para lá de outras produções, desde 2018, que um conjunto de jovens empreendedores, 18 jovens de Lamas, se juntaram para criarem a Associação dos Produtores de Cerejas de Lamas. Uma associação que produz uma quantidade enormíssima de cereja, que é distribuída, que é vendida, e em relação à qual também já surgiu a própria Feira da Cereja de Lamas, que dá um dinamismo completamente distinto a esta terra com 8 séculos de história, cheia de património, cheia de figuras, cheia de personalidades. Mas não é só o tecido associativo, é também o tecido empresarial que demonstra o empreendedorismo das gentes de Lamas. Vamos conhecer algum desse tecido empresarial.

0: Terras de empreendedores inevitavelmente ligados às atividades agrícolas e pecuárias. Um destaque para um jovem empreendedor, 25 anos, Tosé Vilafranca, que não há muito tempo iniciou um projeto de produção de queijo artesanal com a particularidade de o leite ser todo proveniente de rebanhos de ovelhas que já vêm do seu avô. Lamas também tem o seu queijo artesanal, não obstante o seu nome ser queijo Bornes. Mas, por falarmos em pecuária e agricultura, lembramos-nos da gastronomia transmontana. E Lamas e a gastronomia transmontana são inseparáveis do restaurante Panorama. Há mais de 4 décadas, ligado à restauração, num ponto fulcral perto do antigo IP4, da antiga Nacional 15, hoje faculta-nos as iguarias transmontanas, desde os enchidos à alheira, a linguiça ou a posta à mirandesa. E as iguarias não terminam por aqui, porque outras coisas há para experimentar na restauração do Conselho de Macedo Cavaleiros, nomeadamente no restaurante Panorama. Mas nem só de gastronomia, agricultura e pecuária vive o empreendedorismo de Lamas. Outras atividades vão empurrando os jovens. Desde 2004 que um jovem lamacense tomou em mãos um projeto inovador na área da engenharia e da arquitetura, dando seguimento à sua formação. De Lamas também surgem empreendedores em áreas tão distintas como esta, muito bem representada pela Topoléu. Em pleno Geoparque Terras de Cavaleiros, estamos em Terras da Senhora do Campo. Terras com história, património, com gente, com tradições, com empreendedores e com figuras. Este é o primeiro Abondadi um Cibinho e o Azibo aqui tão perto.
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2: Ai, tão boa! Tão boa!
1: Isto é uma desgraça. 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
2: Lá no bairro da Graça, a polícia não quer fumo, nem vão nas cantigas de Santo António. Mas elas vão ver se pega ao fumo dar outro rumo.

0: rosa, apaga o fogareiro que vem aí a bófia.
1: Ora, boa tarde.
0: Era boa. Era, até o senhor chegar.
1: Eu já avisei as senhoras de que não podem estar a assar sardinhas na via pública. A próxima vez que eu por aqui passar, se a cena se repetir, as senhoras serão todas multadas e o fogareiro apreendido. Fora o resto.
2: O fogareiro também? Queres dizer, lá na esquadra também gostam de sardinhas assadas, é?
1: Mal. Respeitinho pela autoridade, está bem?
0: Ai, o senhor Bófia, com essa barrigona e esse bigode. Tem mesmo autoridade, sim, senhor.
1: Bom, e acabem com essa história do Bófia ou terei que tomar medidas?
2: Ah, sim? Ah, sim. Vem-nos tirar medidas, é? Quer oferecer-nos uns vestidinhos novos, senhor Bófia, quer?
1: Eu tomo medidas, mas é pela vossa falta de respeito e ofensas à autoridade. Entenderam?
0: Mal. Mas se o senhor Bófia não quer que a gente lhe chame Bófia, o que é que a gente lhe vai chamar, hã?
2: Ah, prefere que lhe chamemos Chui.
1: Nada disso. Ou vão as duas presas. Chamem-me polícia, agente ou guarda, por exemplo.
0: Ai, pode ficar descansado, sou polícia, agente ou guarda, por exemplo. Juramos que nunca mais lhe chamamos Chui.
2: Nem Bófia.
1: E já sabe, para a próxima, se estiverem na via pública com o fogareiro aceso, são multadas e vão dentro, para lá ficarem toda a noite.
0: O quê? Vamos lá dormir, vamos. Têm por lá alguma marquise assim parecida com a do Cristiano Ronaldo, têm?
3: Mais algum tempo passou, quase até um mês inteiro, e o senhor guarda voltou à caça do fogareiro.
1: O quê? Então, apesar de todos os meus avisos, a situação piorou. Agora os fogareiros ainda são mais e o bairro da Graça está cheio de fumo a todo o comprimento e largura.
2: Calma aí, senhor polícia, agente ou guarda, por exemplo. Isto são os preparativos para o Santo António.
0: Ah, então sou polícia, agente ou guarda. Não tem nada de santo, não.
2: Além disso, faça favor de verificar que a situação agora já não é a mesma, porque já é outra.
0: Pois está claro. Se quiserem, até podem mandar vir uma comissão de inquérito para analisar isto e fazer um relatório.
2: Isso. A ver se a gente se rala.
1: Mal. Então, mas não brinquem comigo, está bem?
2: Calma. E, senhor polícia, agente ou guarda, por exemplo, é que agora isto aqui já não é o bairro da Graça. Perdeu a graça toda.
0: Ah, pois é. Como pode ler ali no letreiro novo que está pendurado à entrada, onde estava o outro que dizia Bairro da Graça.
2: Leia.
1: Cimenteira da Desgraça.
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0: Quando a família se reúne para decidir as férias, há pormenores e pormenores.
13: Agora, pormenores. Porquê é que os menores nunca têm direito a decidir nada? Se calhar por isso é que os mais pequenos não querem entrar para o governo, nem bloco.
2: Oh pai, com quanto é que eu posso contar para o meu guarda-roupa?
13: Guarda-roupa? Oh, mana, mas tu estás convencida de que és da rainha de Inglaterra ou quê?
14: Cala-te, Zezinho. Olha, filha, tu não sabes que o país está em crise, não? Este ano vais ter que te contentar com o quê do ano passado?
2: Do ano passado, pai? Do ano passado já me basta ter que continuar a levar com o bicho que ninguém vê, mas que toda a gente sente.
13: Pois é. Tu nem os namorados guardas de um ano para o outro. Calculo como te deve ser difícil seres obrigado a aturar este bicho que já vem do ano passado.
0: Zezinho, aguenta lá os teus apartes durante um bocadinho, tá bem? Porque o pai precisa de ver o que é preciso para as férias, que é para ele fazer as contas dele, tá bem?
14: Oh, mulher, as contas estão feitas e mais que feitas. Será que tu não ouves rádio nem vês televisão? Será que tu não sabes o que é que se passa?
0: Onde? No Benfica?
14: No país, mulher. A situação em que estamos, causada pelo convite do Covid, temos que cortar, mulher.
2: Ah, mal. Ah, isto não me está a cheirar nada bem.
13: Oh, mana, agora não fui eu.
2: Bom, o que me está a cheirar agora é que não vamos ter férias nenhumas, é o que é.
14: Calma, calma. Também não é preciso ser assim tão alarmista e pessimista, porque a situação é péssima, mas não é má. Vamos fazer férias, pois. Só que não podem ser iguais às do ano passado, por causa da pandemia que nos arrebentou com a economia. Temos que pensar numas férias dentro das atuais possibilidades e sem despesas supérfluas, não é?
2: O quê? O quê? Mas nem aquele biquíni que eu queria?
13: Aí está aquilo a que se pode chamar de supérfluo. O biquíni custa 100 euros. E iríamos ficar 100 euros.
2: E depois?
13: Depois aquilo, nem o supérfluo te tapa. Aquilo nem se vê. E vê-se tudo.
9: Assim? Assim, assim. E tu também podes dizer adeus à trotinete.
0: Silêncio! Eu preciso de saber como é que vai ser, para saber como é que será. Então, homem, como é que são as férias, afinal? Hã?
14: Eu estava à espera que alguém tivesse uma ideia. Porque com tantas ameaças de cortes, eu, sinceramente, não estou a ver nenhum sítio para onde a gente possa ir.
13: Posso falar?
0: Se tens alguma ideia, podes.
13: Vamos passar as férias com o pessoal do Bloco de Esquerda.
0: Com o pessoal do Bloco de Esquerda?
13: Sim, sim. Então não sabem que aquela malta diz que não aceita cortes?
2: Boa, boa. Para mim podem ser 2 milhões. Um par de milhões? Um par de milhões.
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12: As últimas de hoje são com as tias à hora do chá.
0: Sabe lá, Rica, ontem à noite, enquanto estava a fazer o jantar, o meu filho chegou ao pé de mim e disse-me: mãezinha, um dia quando eu trabalhar, quero-te ajudar com a comida e com as despesas da casa. Ai, querida, até me vieram as lágrimas aos olhos com tanta ternura.
2: Não é caso para menos, Rica? Que idade tem o seu filho?
0: Vai fazer 38 aninhos, Rica. Ah, oh, está um calmeirão. Ai, Rica, conte-me tudo, tudo sobre aquele empresário que acabou de conhecer.
2: Ai, querida, só gostava de saber se existe algum homem que convide uma mulher para sair sem ser com o objetivo de a levar para a cama.
0: Ah, ai, olha, eu conheço pelo menos um, Rica.
2: Quem é, querida?
0: O meu marido.
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0: Já cá estou para a emissão de meio da semana, quarta-feira. Vamos a isto, vai começar o planeta. À quarta-feira, no período intermédio de semana, olha, olhamos assim para o fim de semana, já está muito próximo, olhamos para trás e passou exatamente o mesmo tempo, portanto, o melhor é mesmo respirar fundo e divertir-se. Vai começar o Planeta Alegria aqui na sua rádio e na sua vida. Eu sou o Nuno Soares, vou consigo durante a próxima hora de rádio. Aproveito porque hoje é um daqueles programas que você não vai querer perder por nada deste mundo. Siga-nos em planetaalegriaradio.pt e pode sempre falar connosco para geral@planetaalegriaradio.pt. Este é o Planeta Alegria.
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0: 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Se quer pedir apanhados, é este o número para onde pode ligar: 234-060-770. Eu vou repetir: 234-060-770. A Soraya Ramos é a primeira convidada musical com o Quero Fugir.

0: Ora, um é um problema, dois também, três talvez. Manuela Betancourt com instalação de três televisões.
1: Estou.
2: Boa tarde. Queria falar, por favor, com a sua dona Manuela Betancourt.
1: É a própria.
2: Olá, dona Manuela, como está? Passou bem? Fala o Júlio Diniz. Eu estou a ligar, diga-me só uma coisa, queria aqui confirmar a instalação então amanhã, que a filha da senhora fez, se pode ser por volta das 9:30 da manhã.
1: Desculpe lá, desculpe.
2: Eu queria falar com a dona Manuela Betancourt, é a senhora, não é?
1: Sim, é sim, é sim.
2: A senhora já tem a TV cabo instalada, não tem, dona Manuela?
1: Tem, sim senhor.
2: Muito
1: tem.
2: Bem. Nós amanhã vamos então fazer a instalação para mais três televisões, de acordo com o que fez aqui, portanto, o pedido que a sua filha fez.
1: Ah, está bem. A minha filha fez o pedido, eu não sabia.
2: Olha, deixa-me só dizer, portanto, nós fizemos agora o débito direto à sua conta.
1: Olha, a minha filha está aqui comigo. Eu já passo o telemóvel a ela, porque é lá que resolve essas coisas.
2: Mas deixa-me só dizer, nós debitámos agora já os 339 € à conta da senhora, está bem?
1: Olha, aguarda um momento, gente. Quem é?
2: Estou. Boa tarde.
3: Ah, sim, boa tarde.
2: Muito boa tarde. Estou a falar com a dona, deixa-me só ver, a dona Filipa, não é?
3: Exato.
2: Muito bem. Foi a senhora que fez aqui o pedido para fazer a instalação do restante de serviço da TV Cabo amanhã na casa da mãe da senhora? É só para dizer que nós já fizemos o débito dos 399 € e que vamos instalar amanhã às 9 da manhã.
3: Não pedi nada disso.
2: Sim, eu tenho aqui o pedido.
3: Um pedido de
2: instalação para mais três televisões na casa da mãe da senhora.
3: Nós só temos uma televisão? Não queria pedir para mais

0: Sim.
1: Mas um engano muito grande.
0: Olha, de qualquer forma é assim. Portanto, nós já fizemos o débito à conta da mãe da senhora.
1: Ah, mas este deve ser um engano muito grande, porque não fez. Nós só temos uma televisão, como é que eu ia pedir para ter os televisões?
0: Pois, nós não sabemos quantas televisões é que a senhora tem ou quer comprar, não é?
1: Claro, exatamente, eu compreendo, mas não fez pedido nenhum.
0: Sim, mas nós já cobrámos à conta da mãe da senhora e amanhã vamos instalar.
1: Não, mas não podem instalar, porque nós não temos televisões para isso.
0: A minha senhora, mas já foi...
1: Mas
0: nós já debitámos os 309€ à conta da mãe da senhora.
1: Mas que é que deu o número da conta?
0: Então, nós temos os dados todos da mãe da senhora.
1: Não pode ser, não. Deve haver um engano muito grande. Com quem é que eu posso falar? Amanhã?
0: Pode falar comigo agora, esteja à vontade.
1: E podem reencaminhar este e-mail para o meu e-mail?
0: Não, o que nós podemos fazer é assim. Eu, portanto, a equipa técnica vai amanhã instalar.
1: Qual é o e-mail? Desculpe lá. Não pode instalar, mas nós não temos. O que é que eles vão lá instalar?
0: Vão instalar, portanto, os pontos de acesso a mais três televisões. Vão
1: mas,
0: pôr...
1: eu não quero. Eu não pedi nada disso. Eu não quero. Nem tenho quatro ou para televisões, nem para pôr pontos, nem nada disso.
0: Pronto, mas...
1: Isso é um engano muito grande. Não...
0: Mas se a senhora... Se a senhora não estiver satisfeita... Eu não tenho acesso a essa informação aqui. Isso é com os meus superiores. O que eu lhe posso dizer é assim. Portanto, nós fazemos o débito direto à conta... Já fizemos o débito. Fazemos a entrega e a aplicação amanhã. Se a senhora não ficar satisfeita... Diga.
1: Mas nós não aceitamos isso porque não fez pedido nenhum. Eu não compreendo.
0: Mas a senhora fez o pedido. Eu tenho aqui a confirmação do pedido. A senhora chama-se Filipe Neide?
1: Mas cá, Filipe Neide?
0: Sim, a senhora chama-se Filipe Neide?
1: Não, senhor, Filipe Neide, não.
0: Então, como é que a senhora...
1: Senhora.
0: Como é que a senhora
1: não,
0: se chama?
1: Senhor, eu sou Filipe Raquel, Filipe Neide, não.
0: Posso estar aqui com alguma informação errada? Eu também não... Eu só se tenho aqui...
1: Ah, pode.
0: Diga.
1: Mas eu não tenho mais nomes, não. O e-mail é só isso.
0: Minha senhora, eu já lhe expliquei que não tenho acesso aos e-mails. Portanto,
1: mas nós temos que falar com alguém responsável, com alguém superior a si.
0: A senhora aguarda um minuto, por favor.
1: Exatamente.
0: Aguarde só um minuto, por favor, está bem? Não desligue.
1: Tá. Lembro-me.
0: Estou, Dona Filipa?
1: Está sim,
0: pois,
1: diga.
0: O meu superior disse sim, senhora, que era para instalar então amanhã e que se a senhora não ficar satisfeita, que dirija-se a uma. Diga.
1: Ainda não percebeu, é que eu não fiz esse pedido.
0: Mas é isso que eu lhe estou.
1: Eu não quero que vá lá ninguém porque eu não fiz esse pedido.
0: Deixa-me só concluir.
1: Eu tenho que falar com alguém superior. Não sei, ele deu-me contacto ou...
0: Portanto...
1: E esse desvalor não pode ser, porque não fiz nenhum pedido.
0: Se a senhora estiver ao pé de um multibanco, confirme, porque fui eu que fiz o débito há minutos atrás.
1: Meu Deus do céu, mas não pode ser, não.
0: Mas era isso que eu lhe estava a explicar.
2: Espera só um momentinho, sim, boa tarde. Estou a falar com quem?
0: Falo ao Pedro Dias.
2: Com quem, desculpa?
0: Pedro Dias.
2: Pedro Dias, de onde?
0: Eu estou ligado de Lisboa. A senhora, diga-me o seu nome, por
2: está
0: favor.
2: Está ligado de Lisboa, mas de onde? De onde?
0: Da TV Cabo.
2: Que empresa?
0: Da TV Cabo.
2: Da TV Cabo.
0: Sim.
2: Olha, é o seguinte, está a dizer que recebeu um e-mail que é por causa de uma instalação.
0: Exatamente.
2: Então é assim, manda para o e-mail que foi-lhe dado o comprovativo dessa instalação que foi pedida, e porque ninguém da minha casa... Portanto, viveu e a minha irmã e a minha mãe. Ninguém pedia instalações nenhumas, portanto, enviava-me o comprovativo, está bem?
0: A senhora é a Dona Cláudia, não é?
2: Eu não sou a Dona Cláudia, portanto...
0: Então a senhora pode-me indicar o seu nome, por favor?
2: Não posso indicar o meu nome, porque não importa para nada. E o senhor vai-se deixar de brincadeiras. Envie o comprovativo para o e-mail que foi dado com esse e-mail. Reencaminhe-se, faz favor.
0: Não, é que se a senhora continuar assim, eu vou ter que pôr isto tudo na rádio.
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0: Apanhados como este, é só pedir 234-060-770.
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4: Regressa à música agora com Tiago Maroto, A Sogra da Minha Mulher.

0: Aproveitou para dançar, agora dança a Maria das Dores, que anda metida com o marido da Nini.
1: Quem é que fala?
2: Estou.
1: Estou, quem é que fala?
2: Com quem deseja falar?
1: Eu queria falar com a Maria das Dores, ela está?
2: Sou eu mesmo.
1: Ouça lá, você é uma desenvergonhada do caraças, pá. Então você...
2: Quem é ele?
1: Então você anda metida com o marido da minha prima. Que história é essa, ó Maria das Dores? Sim, sim, você, sim. Ouça lá, onde é que você está que eu vou falar consigo? Eu quero falar consigo. Onde é que você está?
2: Olha, desculpe, eu não conheço o senhor de lado nenhum, mas eu ando com o marido da sua prima.
1: Anda.
2: Quem é o marido da sua prima?
1: Ouça, você anda com o marido da minha prima e tome nota. Ele já confessou tudo. Ele até disse que ia lá no Solero, que na Póvoa, que a conheceu. Você tirou-se a ele e que se fez a ele. Mas que história é esta, ó Maria das Dores? Diga-me.
2: Eu conheço... Olha, desculpe, diga. Eu não conheço ninguém. No Solero eu tirei-me alguém.
1: Sim, sim, sim. Diga-me... Quem? Eu vou ter consigo.
2: Olha, desculpe-me, diga-me uma coisa. Quem é o senhor e quem é esse fulano que diz que eu me atirei a ele?
1: Você sabe muito bem a quem
2: não
1: é que se andou a atirar.
2: Olha, o senhor deve estar muito enganado no número do telefone.
1: Ele já contou
2: está...
1: tudo.
2: Olha, eu não me interessa o que esse fulano e os senhores estão a dizer. Eu não me atirei a ninguém, nem me atirei a ninguém. Graças a Deus, não preciso disso, sabe?
1: Ouça.
2: Fico o senhor sabendo. Não ouço nada enquanto o senhor não me disser o nome do senhor e o desavergonhado que me disse uma coisa dessa.
1: Ouça, mas até a Irmelinda já disse que a senhora anda metida com ele, eu já fui falar com ela.
2: Olha.
1: Diga.
2: Diga-me quem é essa Irmelinda.
1: É aquela senhora que trabalha na farmácia. Ouça, eu vou ter consigo. Eu...
2: Na farmácia? Olha. Desculpe-me uma coisa. Que trabalha na farmácia? Que farmácia?
1: Ouça.
2: Quem é o fulano que diz que eu ando a tirar ele? Diga-me o nome.
1: Olha, eu sou o José Mendes.
2: Não é o óleo.
1: Ouça, eu sou o José Mendes.
2: Sim.
1: Tome nota. Tomem nota do meu nome,
2: sim,
1: que é para não haver confusões.
2: Sim.
1: E eu vou ter consigo hoje e nós vamos tirar isto tudo limpo. Tome nota.
2: Olha. Diga-me uma coisa, e quem é o fulano que anda a dizer que eu mando a tirar ele?
1: É o Pedro Dias. Ele já me disse tudo.
2: Pedro Dias?
1: Sim, sim, sim.
2: Pedro Dias?
1: Sim, o Pedro Dias.
2: Eu nem conheço nenhum Pedro Dias, tem piada.
1: Agora dá-lhe um jeito de dizer que não o conhece, não é?
2: Não,
1: é uma coisa fantástica.
2: Desculpe, mas eu não conheço nenhum Pedro Dias.
1: Olha,
2: e outra coisa.
1: Você vive no bairro da Biquinha, em Matosinhos. Eu vou ter consigo.
2: Graças a Deus, nunca me atirei a ninguém. Nunca, na minha vida. Sabe?
1: Ouça,
2: não preciso disso.
1: Você quer destruir o casamento da minha prima? É por causa dela ser rica e dele ter dinheiro, é isso?
2: Não, olha, meu senhor, eu trabalho muito. Nunca vivi e nunca hei de viver à custa de nenhum homem, sabe? Eu ponho-me a pé às 5 horas da manhã para trabalhar e vou trabalhar. Nunca vivi.
1: Ele disse,
2: de nenhum homem. Nem vou viver agora.
1: Eu nem
2: sei quem é o senhor. Olha, até lhe estou a dar muita confiança, porque se fosse outra pessoa até desligava. Porque assim, eu sou bem educada.
1: Isso, quem não deve não teme, não é? Quem não deve não teme. Não é?
2: Não, assim, olha, à vontade. Não devo nem temo, percebe?
1: Sim.
2: Nem devo nem temo. Sabe?
1: Olha, você não fez
2: porque
1: anos. Fez anos no dia 11?
2: Sim.
1: Então é a senhora, pá, deixe-se de tretas. Você anda metida com ele, pá, deixe-se dessas coisas. Ele até me disse que você mora no bairro da Biquinha, em Matosinhos, eu vou ir ter consigo.
2: Mas eu estou-lhe a dizer que eu não conheço nenhum Pedro Dias.
1: Ouça, você até lhe mandou mensagens de amor para o telemóvel, eu tenho aqui as mensagens.
2: Mensagens de amor?
1: Sim, você. Mas diga-me lá onde é que você está que eu vou ter consigo. Onde é que está? Diga lá.
2: Eu estou a trabalhar.
1: Sim, onde? No ECA?
2: No quê?
1: No SA, no ECA, não sei como é que vocês chamam isso. É aí que você trabalha, não é?
2: Não, eu trabalho em vários sítios, não estou no IKEA.
1: No IKEA,
2: diga-me uma coisa. Eu não conheço nenhum Pedro Dias, meu senhor.
1: Ouça.
2: O senhor está muito enganado.
1: Você até o trata por amorzinho. Deixe-se lá dessas coisas.
2: Amorzinho? Você não sabe onde a cabeça. Eu não trato ninguém por amorzinho. Amor de Deus, não me chateia a paciência.
1: Eu até já sei que você tem um Seat Ibiza preto. Portanto, eu vou descobrir onde é que você está. É bem ou mal, agora escolha. Sim, como é que a senhora quer tratar disto? Diga lá.
2: Olha, eu trato bem porque assim, eu não tenho problemas. Olha, primeiro não conheço nenhum Pedro Dias. Entende?
1: Sim,
2: conheço nenhum Pedro Dias.
1: É o marido da minha prima, é aquele com quem você anda metida.
2: Olha, mas eu não ando metida com ninguém. Você não está bom da cabeça, de certeza absoluta. Nem esse Pedro Dias, porque eu não ando metida com ninguém, não tenho ninguém.
1: A Irmelinda também está a mentir, quer ver? Também está a dizer mentiras,
2: olha,
1: não é?
2: Pois, eu não sei, olha, eu nem sei quem é essa irmã linda, quem é essa irmã linda.
1: É a senhora da farmácia que já, com quem eu fui falar e que me disse, não, ela realmente anda enrabixada com ele. Ela disse-me tudo, pá. Mas diga-me lá onde é que você está, que eu vou ter consigo. Onde é que você está?
2: Diga-me. Olha, eu estou a trabalhar.
1: Aonde?
2: Eu não posso sair do meu trabalho.
1: Mas então diga-me uma hora e eu vou me encontrar consigo onde a senhora quiser. Vamos tirar isto limpo.
2: Ah, pô, olha, tiramos, sim, senhora. Então, onde é que está o problema?
1: Diga-me lá. Onde é que nós nos encontramos e quando? A que horas? Hoje, diga lá.
2: Às 2 horas.
1: Onde?
2: Às horas. Para, eu não posso. De onde estou a trabalhar, não posso ir. Ser às 2 horas. Aqui na...
1: Mas olha, não vá com ideias de se atirar a mim, porque eu não sou desses, está bem? Fica já avisadinha.
2: Olha, eu queria que o senhor fosse...
1: Porque ele não
2: sou
1: dessas.
2: Já lhe disse assim, se está-me a tirar do sério, está-me a fazer falar mal, porque eu não sou uma pessoa que fala mal, percebe?
1: Assim...
2: Eu já estou a mostrar muita boa vontade em ir ter com o senhor.
1: Sim.
2: Já estou a mostrar muita boa vontade. Eu quero ver a fronha desse fulano para andar a dizer uma coisa dessas. E essa senhora da farmácia, que eu não a conheço de lado nenhum, para andar a dizer uns disparates desses. Mas eu já vou ter com o senhor, porque olha, tenho a minha consciência muito tranquila. Muito. E é por isso que eu vou ter com o senhor.
1: Mas há outra pessoa.
2: Rabos de palha. Eu não tenho rabos de palha.
1: Mas tome nota, há outra pessoa...
2: Entenda uma coisa. Eu não ando metida com ninguém.
1: Sim, mas há outra pessoa que confirma isto tudo.
2: Sim, e quem é essa pessoa?
1: É a Elvira. Ela sabe isto tudo.
2: A Vira que vá assim cheia de moscas, que já me tirou do sério.
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2: Olha, vá feliz. Opa, olha... Eu estava a ficar nervosa. Oh, olha, eu sei que a Vira está a brincar, está bem, pronto, eu agora já estou bem, mas enfim, eu estou na hora de trabalho, estou a trabalhar, não posso estar a brincar.
1: É melhor voltar à música. Wesley Safadão no Planeta Alegria.

0: Voltamos aos sorrisos do Planeta Alegria. A Maria Judite vai ter uma instalação de mel.
1: Estou.
0: Muito boa noite. Sou a dona Maria Judite Leite de Silva, está?
1: Sou eu.
0: Olá, como está? É os damentos. Estou a ligar aqui da mel. Oh, dona Judite, diga-me só, por favor, amanhã está aí alguém em casa da senhora por volta das 9:30 da manhã?
1: Olha, mas porquê, se faz favor, hein?
0: Para fazer a instalação da mel.
1: Instalação da mel?
0: Sim, na casa. Dona Maria Judite Leite da Silva, certo?
1: Sim, certo.
0: Urbanização Vila Verde, número 7, bairro Viena, bairro em Vila Nova de Famalicão, certo?
1: Sim, mas eu não sei nada. Espera só um momento, faz favor.
0: Uhum.
1: Desculpe lá.
0: Diga.
1: Ó, Luís, amanhã é para vir a mel pôr aqui alguma coisa?
2: Sim, aquela.
1: Amanhã é para vir a mel montar aqui alguma coisa?
2: Ai,
1: a mel? Olha, desculpe lá.
0: Diga.
1: Mas o meu marido está a dizer que não?
0: Sim, nós inclusive já fomos à conta da senhora agora tirar os 399 euros da instalação. Já está paga, esteja descansada.
1: Como? Como? Foi à minha conta tirar os 399 euros?
0: Sim, senhora.
1: Oh, isso deve estar mal, hein?
0: Não, está bem. Já fizemos o débito, certo?
1: Olha, fizeram o débito como assim, hein?
0: Por débito direto à conta da senhora.
1: Mas eu não mandei nada.
0: Sim, mas quando a senhora fez o processo de adesão...
1: Quem? Mas eu não fiz nada.
0: Ora bem, nós temos para instalar amanhã, são 2 pontos de televisão, internet, sim, 6 telemóveis e ainda uma...
1: Não, mas olha, mas está mal.
0: Não está mal.
1: Está mal, eu só estou eu aqui em casa, eu e o meu marido, e vou passar ao meu marido. Podia às vezes ter sido ele... Está a perceber, e que até não me tivesse dito nada, que fosse até alguma surpresa.
0: Não, mas eu tenho é que falar com a senhora, porque a instalação está em seu nome.
1: Não, mas eu não fiz nada, a instalação está em meu nome, não. Até porque tudo aqui em casa está em nome do meu marido, nada no meu nome.
0: Ora bem, a solução é esta. Se a senhora estiver aí...
1: Mas já tirou da minha conta 399 euros. Olha, e como é que... Diga, e quem é que deu o livro para tirar o dinheiro da minha conta?
0: Nós não precisamos. Pelo nome da senhora, nós encontramos o banco e fazemos o débito direto.
1: Mas não pode ser.
0: Já,
1: não pode ser que eu não fiz nada.
0: Mas já está feito. Pronto, é assim.
1: Mas já está feito, não, mas vamos ter de verem o que é que se passa, porque não está feito.
0: Já está feito, já.
1: Eu não assinei nada.
0: Sim, mas a senhora assina amanhã, não tem problema nenhum. Quando estiverem os meus colegas, a senhora amanhã assina, está bem?
1: Não, eu não assino nada.
0: Repare, às 9:30 da manhã estão aí os meus colegas para fazer a instalação. A senhora, sim, quer que eles instalem ou não quer que eles instalem?
1: Não, eu não quero, nem mandei ninguém instalar, nem dei autorização para ninguém me levantar dinheiro da minha conta.
0: Mas também só lhe tirámos 399 euros, ó, dona Maria.
1: Mas não pode ter tirado.
0: Já tirei, fui eu que fiz o débito.
1: Já tirou, mas não pode ter tirado, porque eu não, nem assinei nada, nem falei com ninguém da mel.
0: Mas a solução que a senhora tem é assim: amanhã, quando estiverem os meus colegas, ou a senhora deixa instalar ou manda-os embora. Se os mandar embora...
1: Não mando instalar nada e pronto, vou já andar para a frente, porque isso está, alguma coisa está mal.
0: Ó, dona Maria Judite, mas se a senhora quiser a restituição do seu dinheiro, a senhora dirige-se aqui à nossa loja de Lisboa e é-lhe entregue na hora.
1: Olha, só esta faltava eu morar em Famalicão e ir a Lisboa. Se não dei ordem para ninguém, se não falei com ninguém, como é que pode ser tirar o dinheiro da minha conta?
0: Também só tirámos 399,99.
1: Só tiraram 399?
0: Só.
1: Eu tenho tirado toda, se for assim.
0: Desculpe?
1: Só tiraram 399,99,
0: sim.
1: Mas eu gostava de saber por que motivo é que me tiraram, se eu não falei com ninguém, não aderi a nada, ninguém me disse nada.
0: Será que a senhora não aderiu e se calhar esqueceu-se?
1: Diga.
0: Será que a senhora não aderiu e se calhar esqueceu-se?
1: Não, por amor de Deus, não. Eles não sabem com quem é que estão a falar, porque, não, eu esqueci de uma coisa, até porque essas coisas é tudo com o meu marido, está a perceber?
0: Pronto, vamos fazer assim.
1: Às vezes vem aqui tocar à porta e tudo, e eu digo logo assim, olha, o meu marido não está, se quiser falar alguma coisa, vem à noite que no fim do trabalho, ou isto ou aquilo. Por isso, alguma coisa não está mal, tem que estar mal.
0: Mas diga uma coisa, a senhora quer-se dirigir aqui à loja de Lisboa para ser restituído o dinheiro?
1: Não, que eu não vou ir de Famalicão a Lisboa. Se eu não mandei tirar nada, porquê é que eu tenho de ir a Lisboa?
0: Porque é o único sítio no país onde nós fazemos a devolução de dinheiro.
1: Olha, Mas você, desculpe lá, olha, eu vou ir daqui a Lisboa para vocês me devolver o dinheiro se eu não mandei tirar dinheiro nenhum, se eu não dei conta a ninguém, se eu não... Porquê é que eu tenho de ir a Lisboa? Se vocês não estiveram, vocês é que vão mandar me ter dinheiro.
0: É assim, nós podemos fazer a devolução à sua conta. A senhora tem que se dirigir à nossa loja aí em Famalicão, faz a reclamação e o prazo máximo de meio ano nós devolvemos o dinheiro.
1: Não é de meio ano. Não, não vai ser de meio ano.
0: Mas é meio
1: vai
0: ano.
1: Vai ser no dia em que o bancário. Não, não. Não vai ser no prazo de meio ano. Porque... Não, não. Está a perceber?
0: Mas é de meio
1: ano. Não,
0: não. É de meio ano.
1: Vocês vão-me desculparem e isto agora até gosta de ser gravado.
0: Uhum.
1: Porque vocês no dia que me tirar o dinheiro vão ter de o pôr lá.
0: Sim, mas a senhora pode pôr a gravar, não tem problema nenhum, eu também estou a gravar.
1: Não tem problema nenhum, nem tem problema nenhum e andar para a frente e até arrebentar com olhos se calhar.
0: Arrebentar com o quê? Desculpe.
1: Porque isso não se faz.
0: Não percebi o que a senhora...
1: Pode ver.
0: Arrebentar com o quê?
1: Diga, diga.
0: A senhora disse arrebentar com o quê que eu não entendi?
1: Com a loja, com a loja.
0: Sim, mas isso é crime, a senhora sabe disso, não sabe?
1: Hã?
0: Isso é crime.
1: Oh, é crime. E o que vocês me estão a fazer não é crime?
0: Não, senhora, eu estou-lhe a dizer que nós lhe devolvemos o dinheiro.
1: Vocês não têm nada que devolver, vocês não tinham nada que tirar, por amor de Deus.
0: Então, se a senhora fez
1: nada... É uma coisa que isso... Ah, não, amanhã de manhã está o meu marido já a tratar do assunto porque eu não mandei nada, não dei número nenhum. Como é que vocês se atrevem a ir mexer na conta das pessoas?
0: Então, seu marido que vem aqui a Lisboa e nós pagamos-lhe logo...
1: Não, o meu marido não tem nada que ir a Lisboa. Vocês não têm nada que tirar, então quer dizer, e vão tirar o dinheiro antes de meter aqui o material. Por amor de Deus,
0: sim.
1: Eu tenho aqui a minha casa recheadinha de tudo quanto é bom e nunca tal coisa aconteceu.
0: Então, não percebo porque é que a senhora está zangada por causa de 399 euros.
1: Estou zangada porque acho que é uma falta de abuso, é uma falta de educação ir mexer numa coisa a qual a gente não
0: Se a senhora me está a dizer que na sua casa tem tudo o quanto é bom, não sei.
1: Tenho.
0: Mas não tem mel, portanto que é o melhor.
1: Não, porque eu não preciso de mel.
0: Precisa sim.
1: E porque eu não tenho mel? Porque eu não tenho mel? São obrigada. Vocês é que me estão a obrigar a meter a mel?
0: Não, senhora.
1: Por amor de Deus.
0: A senhora é que fez o pedido.
1: Não, é mentira.
0: A senhora deve-se
1: não
0: ter esquecido.
1: Não fiz pedido nenhum.
0: A senhora deve-se ter esquecido e pronto.
1: Não esquece. Por amor de Deus. Olha, não me esteja a puxar por mim. Não esteja a puxar por mim, porque acha que eu ia fazer uma coisa. Eu ia fazer uma coisa sem autorização do meu marido, nem nada disso.
0: A minha senhora, isso não me compete a mim saber. A senhora é que sabe se o seu marido lhe autoriza ou se não autoriza. Eu não tenho nada a ver com isso, não é?
1: Nem eu tenho nada a ver com o que vocês fizeram. Alguém vai ter de resolver isto.
0: Vamos então ficar...
1: E não sou eu.
0: Vamos ficar assim. Amanhã estão os meus companheiros estão aí às 9:30.
1: Amanhã... Não tem nada que estar aqui ninguém.
0: Mas estão aí às 9:30.
1: Estão e vão levar uma corrida, de certeza absoluta.
0: Não vejo porquê, eles não lhe vão fazer mal nenhum, não é?
1: Não, não fazem não, não fazem não. Não fazem mal, disso tenho a certeza. Porque amanhã até já vou ter aí uma pessoa a ocupar-se dessas coisas, que é para ver o que é que eles vão fazer, e a mostrar uma assinatura que eu fiz para aderir a meter-me um produto aqui em casa.
0: A senhora assina amanhã?
1: Não assino nada.
0: Assina.
1: Se eu não quero, é que eu não quero.
0: Eu já lhe disse que a senhora assina amanhã.
1: Olhem.
0: Entendo.
1: Está a brincar comigo, não está?
0: Não, senhora, só estou ligado do programa dos apanhados, mais nada.
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1: Ai, raio. Ai, meu Deus do céu. Ai, meu Deus do céu. E estou-me aqui nervosa que eu estou. Ai, está a ver como as coisas estão... Como é que eu vou pedir tanta desculpa agora?
2: Mais um grande apanhado nesta emissão de quarta-feira do programa disso mesmo, de apanhados, o Planeta Alegria. Divirta-se, seja muito feliz. 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

0: A vida é uma barra sem essa mulher.
1: Ela machuca demais, parceiro.
0: Pelo amor de Deus.
1: Vamos ver que nós ganhamos mais.
2: É tudo por hoje, está completa a emissão do Planeta Alegria. Já sabe que há mais amanhã, à mesma hora, no mesmo sítio. Muito obrigado pela preferência. Não se esqueça de ser feliz e fazer também alguém muito feliz. Eu sou Nuno Soares, até amanhã, se Deus quiser.

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4: Lá no bairro da Graça, a polícia não quer fumo, nem vão nas cantigas de Santo António. Mas elas vão ver se pega ao fumo dar outro rumo.

0: rosa apaga o fogareiro que vem aí a bófia.
1: Ora, boa tarde.
0: Era boa. Era, até o senhor chegar.
1: Eu já avisei as senhoras de que não podem estar a assar sardinhas na via pública. A próxima vez que eu por aqui passar, se a cena se repetir, as senhoras serão todas multadas e o fogareiro apreendido. Fora o resto.
2: O fogareiro também? Queres dizer, lá na esquadra também gostam de sardinhas assadas, é?
1: Mal. Respeitinho pela autoridade, está bem?
0: Ai, o senhor Bófia, com essa barrigona e esse bigode. Tem mesmo autoridade, sim, senhor.
1: Bom, e acabem com essa história do Bófia ou terei que tomar medidas?
2: Ah, sim. Vem-nos tirar medidas, é? Quer oferecer-nos uns vestidinhos novos, senhor Bófia, quer?
1: Eu tomo medidas, mas é pela vossa falta de respeito e ofensas à autoridade. Entenderam?
0: Mal. Mas se o senhor Bófia não quer que a gente lhe chame Bófia, o que é que a gente lhe vai chamar, hã?
2: Ah, prefere que lhe chamemos Chui.
1: Nada disso. Ou vão as duas presas. Chamem-me polícia, agente ou guarda, por exemplo.
0: Ai, pode ficar descansado, sou polícia, agente ou guarda, por exemplo. Juramos que nunca mais lhe chamamos Chui.
2: Nem Bófia.
1: E já sabe, para a próxima, se estiverem na via pública com o fogareiro aceso, são multadas e vão dentro, para lá ficarem toda a noite.
0: O quê? Vamos lá dormir, vamos. Têm por lá alguma marquise assim parecida com a do Cristiano Ronaldo, têm?
3: Mais algum tempo passou, quase até um mês inteiro, e o senhor guarda voltou à caça do fogareiro.
1: O quê? Então, apesar de todos os meus avisos, a situação piorou. Agora os fogareiros ainda são mais e o bairro da Graça está cheio de fumo a todo o comprimento e largura.
2: Calma aí, senhor polícia, agente ou guarda, por exemplo. Isto são os preparativos para o Santo António.
0: Ah, então sou polícia, agente ou guarda. Não tem nada de santo, não.
2: Além disso, faça favor de verificar que a situação agora já não é a mesma, porque já é outra.
0: Pois está claro. Se quiserem, até podem mandar vir uma comissão de inquérito para analisar isto e fazer um relatório.
2: Isso. A ver se a gente se rala.
1: Mal. Então, mas não brinquem comigo, está bem?
2: Calma. E, senhor polícia, agente ou guarda, por exemplo, é que agora isto aqui já não é o bairro da Graça. Perdeu a graça toda.
0: Ah, pois é. Como pode ler ali no letreiro novo que está pendurado à entrada, onde estava o outro que dizia Bairro da Graça.
2: Leia.
1: Cimenteira da Desgraça.
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0: Quando a família se reúne para decidir as férias, Há pormenores e pormenores.
13: Agora, pormenores. Porquê é que os menores nunca têm direito a decidir nada? Se calhar por isso é que os mais pequenos não querem entrar para o governo, nem em bloco.
2: Oh, pai, com quanto é que eu posso contar para o meu guarda-roupa?
13: Guarda-roupa? Oh, mana, mas tu estás convencida de que és a rainha de Inglaterra ou quê?
14: Cala-te, Zezinho. Olha, filha, tu não sabes que o país está em crise, não? Este ano vais ter que te contentar com o quê do ano passado?
2: Do ano passado, pai? Do ano passado já me basta ter que continuar a levar com o bicho que ninguém vê, mas que toda a gente sente.
13: Pois é. Tu nem os namorados guardas de um ano para o outro. Calculo como te deve ser difícil seres obrigado a aturar este bicho que já vem do ano passado.
0: Zezinho, aguenta lá os teus apartes durante um bocadinho, tá bem? Porque o pai precisa de ver o que é preciso para as férias, que é para ele fazer as contas dele, tá bem?
14: Ô mulher, as contas estão feitas e mais que feitas. Será que tu não ouves rádio nem vês televisão? Será que tu não sabes o que é que se passa?
0: Onde? No Benfica?
14: No país, mulher. A situação em que estamos, causada pelo convite do Covid, temos que cortar, mulher.
2: Isto não me está a cheirar nada bem.
13: Oh, mana, agora não fui eu.
2: O que me está a cheirar agora é que não vamos ter férias nenhumas, é o que é.
14: Calma, calma. Também não é preciso ser assim tão alarmista e pessimista, porque a situação é péssima, mas não é má. Vamos fazer férias, pois. Só que não podem ser iguais a...
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20: Seis horas. Bom dia. 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
3: Muito bom dia, queridos irmãos ouvintes da Rádio Onda Livre. Sejam bem-vindos à oração da manhã. Bom dia, Ana Maria.
4: Bom dia, Sr. Padre Basileu. Bom dia, Srs. Ouvintes.
3: É com alegria que estamos aqui na casa de Ana Maria.
4: Na Fonte do Passo.
3: Na Fonte do Passo. Hoje, 29 de julho, celebramos Santa Marta, Maria e Lázaro, os três irmãos amigos de Jesus, não é?
4: Marta, Maria e Lázaro eram irmãos. Tendo hospedado o Senhor em sua casa de Betânia, Marta servia-o diligentemente e Maria escutava-o piedosamente. E com as suas orações pediram a ressurreição do irmão.
3: Então vamos rezar. Em nome do Pai, do Filho e do Espírito Santo.
4: Amém.
3: A graça de nosso Senhor Jesus Cristo, o amor do Pai e a comunhão do Espírito Santo estejam convosco.
4: Bendito seja Deus que nos reuniu no amor de Cristo.
3: Os votos e os louvores que te damos nos tragam, Santa Marta, proteção, tu que te uniste a Cristo na amizade de um fiel coração.
4: Da tua casa, hóspede frequente, aí tomou repouso o bom Messias, que se alegrava com os teus cuidados quando tu o servias.
3: Te morrer o irmão, tu te queixaste, chorando com Maria deprimida, mas o Senhor, com sua voz possante, fê-lo voltar à vida.
4: Pois que acreditas que a ressurreição é Cristo, Filho único de Deus, alcança-nos a graça de irmos todos para o reino dos céus.
3: Louvor ao Pai e ao Filho, e ao Filho a fortaleza, poder ao Espírito Santo igualmente, que um dia nós cantemos sua glória indefectivelmente. Na vossa luz, Senhor, veremos a luz. A maldade fala o ímpio no seu coração, e a seus olhos não existe o temor de Deus.
4: Mas a si próprio se ilude, para não descobrir nem odiar a sua iniquidade.
3: As palavras da sua boca são más e enganosas. Deixou de pensar com sensatez e de fazer o bem.
4: Em seu leito maquina a iniquidade. Anda pelo mau caminho e não se afasta do mal.
3: Senhor, até aos céus se eleva a vossa bondade e até às nuvens a vossa fidelidade.
4: A vossa justiça é como os montes altíssimos. Os vossos juízos são como um abismo profundo. Senhor, vós salvais os homens e os animais.
3: Como é admirável, ó Deus, a vossa bondade. À sombra das vossas asas se refugiam os homens.
4: Podem saciar-se da abundância da vossa casa. E vós os inebriais com a torrente das vossas delícias.
3: Em vós está a fonte da vida. E é na vossa luz que vemos a luz.
4: Conservai a vossa bondade aos que vos conhecem e a vossa justiça aos homens retos de coração.
3: Não me calquem os pés do orgulhoso, nem me afugente a mão do ímpio.
4: Sucumbiram os que praticavam a iniquidade e abatidos não podem levantar-se.
3: Glória ao Pai, ao Filho e ao Espírito Santo, como era no princípio, agora e sempre. Amém. Na vossa luz, Senhor, veremos a luz.
4: Peço-vos, irmãos, pela misericórdia de Deus, que vos ofereçais a vós mesmos como sacrifício vivo, santo, agradável a Deus, como culto espiritual. Não vos conformeis com este mundo, mas transformai-vos pela renovação da vossa mente, para saberdes discernir, segundo a vontade de Deus, o que é bom, o que lhe é agradável, o que é perfeito.
3: Nós também somos chamados à santidade com Santa Marta, Santa Maria e Lázaro, a servir o Senhor, a escutá-lo. Às vezes somos... Marta tem uma conotação bastante negativa nos Evangelhos Sinóticos. Depois lá se safa, nos Evangelhos de São João, que a mulher que acredita e transmite a fé, não é? mas que ela cresceu, ela já teve estas duas dimensões. Claro. Aquela que trabalhava e parece que tinha ciúmes que Maria estivesse
4: que
3: aos
4: Maria
3: pés
4: estivesse
3: de Jesus.
4: Juntos.
3: Mas, e pronto, mas... E às vezes também podemos ter esta mesma tentação de Marta, não é? Não é que servir é mau, mas às vezes servimos muito centrados em nós, não é? Muito centrados em nós. E andamos demasiado ocupados com os nossos trabalhos, muito centrados em nós e pouco centrados no Senhor, não é? Esta é a questão. E, portanto, ela ali no Evangelho de São Lucas até louva mais Maria. Marta, Marta, andas inquieta. Tanta coisa quando uma só necessária. É preciso escutar Jesus e depois, obviamente, é preciso trabalhar também, mas às vezes recebeu assim um puxão de orelhas ali a Marta, não é?
4: Pois.
3: Recebeu um puxão de orelhas. E pronto, ela acredita, de facto, como no Evangelho de São João, ela acredita que Jesus é a ressurreição e a vida e recebe este milagre de ser, que de Lázaro ressuscitar. Então, peçamos ao Senhor que nos faça, de facto, capazes de servir verdadeiramente, capazes de escutar Jesus, capazes de acreditar sempre em Jesus, que Ele, nas suas mãos está a nossa vida, a nossa morte, está tudo nas suas mãos. A lei de Deus está no seu coração, a lei de Deus está no seu coração, os seus passos não vacilam, a lei de Deus está no seu coração. Glória ao Pai, ao Filho e ao Espírito Santo. A lei de Deus está no seu coração. Glorificamos, irmãos, a Cristo, o nosso Deus e Senhor, e pedindo-lhe que nos ensine a servi-lo em santidade e justiça na sua presença, todos os dias da nossa vida, aclamemo-lo dizendo: Senhor, só vós sois santo.
4: Senhor Jesus, que quisestes ser igual a nós em tudo, menos no pecado,
3: tende piedade de nós.
4: Senhor Jesus, que nos chamastes à perfeição da caridade,
3: santificai-nos sempre mais.
4: Senhor Jesus, que nos mandastes ser sal da terra e luz do mundo,
3: iluminai a nossa vida.
4: Senhor Jesus, que viestes ao mundo para servir e não para ser servido,
3: ensinai-nos a servir-vos humildemente nos nossos irmãos.
4: Senhor Jesus, esplendor da glória do Pai e perfeita imagem do Ser Divino,
3: fazei que cheguemos a contemplar o vosso rosto na glória celeste. Pedimos pela paz no mundo, pela conversão dos que fazem a guerra. Oremos.
4: Senhor,
3: só vós sois santo. Todos aqueles que somos chamados a servir o Senhor na pessoa dos irmãos, a exemplo de Marta, que nós saibamos aliar sempre a oração, fazer em nome do Senhor, não procurando-nos a nós mesmos, mas procurando o Senhor e o bem dos outros. Nós te pedimos.
4: Senhor, só vós sois santo.
3: Todos os que sofrem, para que encontrem no Senhor a sua consolação, para aqueles que estão sós ou sofrem muito a nível físico e espiritual, para que encontrem também em nós a compreensão e a ajuda de que precisam, oremos ao Senhor.
4: Senhor,
3: vós sois santo. Pai nosso que estais nos céus, santificado seja o vosso nome. Venha a nós o vosso reino, seja feita a vossa vontade, assim na terra como no céu. O pão nosso de cada dia nos dai hoje, perdoai-nos as nossas ofensas, assim como nós perdoamos a quem nos tem ofendido, e não nos deixeis cair em tentação, mas livrai-nos do mal. Senhor nosso Deus, cujo Filho chamou de novo Lázaro do sepulcro para a vida e aceitou a hospitalidade que Marta lhe oferecia em sua casa, concedei-nos que, servindo a Cristo em cada um dos nossos irmãos, possamos ser alimentados com Maria na meditação da sua palavra. Por nosso Senhor Jesus Cristo, vosso Filho, que é Deus e convosco vivirei na unidade do Espírito Santo, por todos os séculos dos séculos.
4: Amém.
3: O Senhor esteja convosco.
4: Ele está no meio de nós.
3: Abençoe-vos o Deus Todo-Poderoso, Pai, Filho e Espírito Santo.
4: Amém.
3: Bendigamos o Senhor.
4: Demos graças a Deus. O anjo do Senhor anunciou a Maria.
3: E ela concebeu do Espírito Santo.
4: Alegrai-vos, Maria, cheia de graça, o Senhor é convosco. Bendita sois vós entre as mulheres, e bendito é o fruto do vosso ventre, Jesus.
3: Santa Maria, Mãe de Deus, rogai por nós, pecadores, agora e na hora da nossa morte. Amém.
4: Eis aqui a serva do Senhor.
3: Faça em mim segundo a vossa palavra.
4: Alegrai-vos, Maria, cheia de graça, o Senhor é convosco.
5: Bendita sois vós entre as mulheres e bendito é o fruto do vosso ventre, Jesus.
6: Santa Maria, Mãe de Deus, rogai por nós, pecadores, agora e na hora da nossa morte. Amém.
5: O Verbo Divino encarnou
6: e habitou entre nós.
5: Alegrai-vos, Maria, cheia de graça, o Senhor é convosco. Bendita sois vós entre as mulheres e bendito é o fruto do vosso ventre, Jesus.
6: Santa Maria, Mãe de Deus, rogai por nós, pecadores, agora e na hora da nossa morte. Amém.
5: Rogai por nós, Santa Mãe de Deus,
6: para que sejamos dignos das promessas de Cristo.
5: Faremos infundir, Senhor, a vossa graça em nossas almas, para que nós, pela anunciação do anjo, conhecemos a encarnação de Cristo, vosso Filho, pela sua paixão e morte na cruz, alcancemos a glória da ressurreição. Por nosso Senhor Jesus Cristo, vosso Filho, que é Deus convosco, na unidade do Espírito Santo.
6: Amém.
5: Glória ao Pai, ao Filho e ao Espírito Santo.
6: Como era no princípio, agora e sempre. Amém.
5: As almas dos fiéis defuntos, pela misericórdia de Deus, descansem em paz.
6: Amém. Desejamos a todos um bom dia e até amanhã, se Deus quiser.
5: Até amanhã, se Deus quiser.
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5: São 7 horas.
6: Bom dia.
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9: Atualizamos a informação regional com a jornalista Maria João Canatas.
10: O Distrito de Bragança continua a registar o menor número de nascimentos do país, com 263 bebés a nascerem no primeiro trimestre deste ano. São mais 126 do que no mesmo período de 2025. Os apicultores estão a abandonar a atividade devido ao aumento dos custos de produção, a redução dos rendimentos e os problemas que afetam as colmeias. O município de Alfândega da Fé assinala hoje o Dia dos Avós no Jardim Municipal com um programa especial em parceria com a Rádio Onda Livre. Os distritos de Bragança e de Vila Real vão continuar hoje sob aviso amarelo devido ao calor, alerta o Instituto Português do Mar e da Atmosfera, o IPMA. Todos os distritos de Portugal continental continuam sob este aviso amarelo, à exceção de Faro, devido ao calor previsto para estes dias. A temperatura máxima em Macedo Cavaleiros deverá chegar aos 38 graus, enquanto que em Vila Real poderá atingir os 34. Já no que toca a perigo de incêndio rural, todos os concelhos de Bragança e de Vila Real estão em risco máximo. Um homem de 69 anos foi detido no domingo no concelho de Vila Real por posse de arma proibida no âmbito de uma investigação da Guarda Nacional Republicana. Em comunicado, a GNR explica que a detenção foi efetuada pelo Núcleo de Investigação Criminal do Destacamento Territorial de Vila Real no seguimento de uma investigação que decorria há cerca de 3 meses por suspeita do crime de ofensa à integridade física. No curso da operação, os militares realizaram uma busca domiciliária e 3 buscas não domiciliárias que culminaram na apreensão de 3 espingardas, caçadeiras, 1 sabre e 42 cartuchos de calibre 12. O suspeito foi constituído arguido e os factos foram comunicados ao Tribunal Judicial de Vila Real. O Distrito de Bragança continua a registar o menor número de nascimentos do país, com 263 bebés rastreados no primeiro semestre deste ano, segundo dados do Instituto Nacional de Saúde Dr. Ricardo Jorge. Tal como no último relatório apresentado em abril, Bragança mantém-se no final da tabela dos distritos com menos recém-nascidos estudados, seguido de Porto Alegre, com 272 testes do pezinho, e da Guarda, com 358. Em contraste, Lisboa e Porto continuam a registar os números mais elevados, com 13.217 e 7.733 testes realizados, respectivamente, seguidos de Setúbal, com 3.513, e Braga, com 3.243. No primeiro trimestre de 2026, a nível nacional, foram estudados 43.181 recém-nascidos, mais 931 do que no mesmo período de 2025, em que tinham sido rastreados 42.250 bebés. Em 2025, foram rastreados 87.708 bebés, o valor mais elevado dos últimos 10 anos. No primeiro trimestre de 2025, no Distrito de Bragança, nasceram 137 bebés, são mais 128. Estes dados são obtidos no âmbito do Programa Nacional de Rastreio Neonatal, através da Unidade de Rastreio Neonatal, Metabolismo e Genética, do seu Departamento de Genética Humana, que foi publicado esta terça-feira. A apicultura atravessa um período de grandes dificuldades, o aumento dos custos de produção, a redução dos rendimentos e os problemas que afetam as colmeias estão a levar cada vez mais produtores a abandonar a atividade. O alerta é deixado por José Carneiro, presidente da Associação dos Apicultores do Nordeste e da Cooperativa dos Produtores de Mel da Terra Quente e Frutos Secos, que fala num setor em declínio.
11: O primeiro porque já por si
6: já por si a apicultura está em declínio. Está em declínio porque as produções cada vez são menores. E se há menos produções, há menos rendimento. Há menos rendimento, as produções apícolas tendem, se calhar, até em algumas situações, a desaparecer. Porque desmotivam, não há rendimento e as pessoas não estão para meter dinheiro para manter a exploração.
10: Uma realidade também sentida pelos produtores do terreno. Bruno Ricardo, apicultor, explica que as dificuldades económicas estão a afetar a capacidade de manter as explorações numa altura em que os custos continuam a aumentar.
11: A forma de afetar é obviamente a nível dos preços, porque estes produtos entram no mercado a preços muito baixos. Por outro lado, nós temos cada vez mais custos para produzir e ainda agora, resultado daquilo que são o impacto da guerra ou das guerras com o aumento dos preços de combustíveis, quando o preço dos combustíveis, ou melhor, quando os combustíveis são um dos fatores que mais pesa nos custos de produção dos apicultores, isto tem-se refletido de forma muito, muito, muito negativa.
10: Além dos custos, os apicultores enfrentam problemas sanitários que fragilizam as colmeias. A varroa e a vespa velutina, conhecida como vespa asiática, são apontadas como ameaças cada vez maiores para a atividade, como explica José Carneiro.
6: E mais, nós apicultores, os apicultores estão a suportar, em grande parte, os encargos com a manutenção da varroa. Porque quem devia fazer a manutenção e a redução da varroa devia ser os serviços oficiais. Mas não, são os apicultores, às expensas próprias, que estão a colocar muitas armadilhas e estão a reduzir muito os ninhos, mas não conseguimos, só por nós não conseguimos eliminar. E isto também é preocupante para as pessoas.
10: Também Bruno Ricardo alerta para o impacto da vespa velutina nas explorações.
11: Temos tido no nosso território uma incidência cada vez maior e isto também tem trazido um impacto muito negativo daquilo que é os resultados da atividade apícola, porque as abelhas são um dos predadores principais, preferenciais por parte da vespa velutina e nós assistimos cada vez mais a apiário, colmeias e apiários dizimados, fruto da presença da vespa velutina. De forma que aqui, relativamente à vespa velutina, também...
10: O apicultor defende ainda uma resposta conjunta para combater o problema.
11: Era importante haver aqui uma ação concertada, não só entre os apicultores, mas nomeadamente também com os municípios, para que o combate à vespa velutina fosse mais efetivo, porque a vespa, o combate à vespa velutina não é só dos apicultores. Deve ser um combate que se estende à sociedade civil.
10: Os responsáveis pelo setor defendem uma maior intervenção das entidades públicas e medidas que permitam garantir a continuidade da atividade. Para José Carneiro, os produtores estão a suportar encargos que deveriam ter outro acompanhamento por parte dos serviços oficiais.
6: E mais, nós apicultores, os apicultores estão a suportar, em grande parte, os encargos com a manutenção da varroa. Porque quem devia fazer a manutenção e a redução da varroa devia ser os serviços oficiais. Mas não, são os apicultores, às expensas próprias, que estão a colocar muitas armadilhas e estão a reduzir muito os ninhos, mas não conseguimos, só por nós não conseguimos eliminar. E isto também é preocupante para as pessoas.
10: Com menos produtores, maiores custos e dificuldades crescentes na produção, o setor teme que muitas explorações deixem de existir, colocando em risco uma atividade importante para as zonas rurais e para a preservação dos ecossistemas.

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0: Olá, muito bom dia, alegria. Sejam bem-vindos a esta edição do Bom Dia da Amizade. Para participarem só tem que marcar o 27842838376. 27842838377. É sempre muito bom estar na sua companhia. 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Sejam todos bem-vindos, um bom despertar e eu cumprimento já alguém que está do outro lado da linha. Olá, bom dia, alegria.
1: Bom dia, alegria para todo o dia. Dona Carla.
0: Olá, amigo Artur, então como está?
1: Está tudo bem, graças a Deus. Estou a caminhar.
0: E faz muito bem. Logo de manhãzinha é que faz bem.
1: É, sim. Já comi um pequeno almoço em casa. Mas estou a caminhar até a vida por um bocadinho.
0: Ora, muito bem, sim, senhora. E pela fresquinha faz muito bem. Hoje o dia também vai estar quentinho.
1: Também vai estar quentinho mais logo, mas agora está bom.
0: Agora está bom, não é?
1: Agora está bom para eu caminhar um bocadinho.
0: É isso mesmo. Meu amigo, vamos lá esse bom dia.
1: Ai, para toda a minha família, para a Dona Julieta, para a Dona Leonida, para a Dona Fátima Pessoa, para a Dona Esther, para a Dona Alice Paré, para a Dona Isabel, para a Dona Alé, para a Dona Rita, para a Dona Odete, para o amigo Ricardo, para toda a gente que ouvir a nossa melhor da rádio e para a Dona Carla, com todo o bom dia, até logo se oferecer.
0: Da minha parte, então, muitíssimo obrigada, um beijinho para si também, a boa continuação, bom dia.
1: Bom dia,
0: Débora. Obrigada, bom dia.

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0: E seguimos já a cumprimentar mais alguém. Bom dia, alegria.
1: Bom dia, mulher Carlinhos.
0: Olá, Fatinha. Então, que tal?
1: Já estamos, pronto para mais um dia.
0: Está porreiraça.
1: Oh, está com o namoro do costume. E fazer a vida, não é?
0: Temos que aguentar o que vem, não é?
1: É, deitam com dor, andam com dor, e levantam com dor, e andam assim todo o dia, pronto.
0: Minha querida Fatinha, vamos lá ao bom dia.
1: Bom, minha querida, vai já para 50 beijinhos, para a sua família toda, para a escolha toda, para a Rádio Onda Livre. Olha, bem, para todos os 20 participantes, para todos os gentinhos que contam a penhoras, bombeiros, sapadores imigrantes, que nós não temos ajuda a todos, que querendo agora também apagar os nossos incêndios aqui em Portugal, e por todo o lado, tanto a arder, estou, por isso que estou eu vindo do mundo, não posso ser de outra maneira. E vai também para as minhas famílias, sempre no estrangeiro. E parabéns, felicidade, quem tem hoje parabéns, tenha um dia feliz. Um abraço aí para o amigo Artur e para todos os meus amiguinhos. Um beijo para todas as minhas amiguinhas, e assim a todos, um bom dia de quarta-feira. E digo também tudo bom, corra tudo bom, não, também para a banda da fé. Até com tudo bom também tem. E até amanhã, se quiser, com tudo bom.
0: Muito obrigada, Fatinha. Um beijinho para si também. Boa continuação. Até logo.
1: Até logo, até amanhã.
0: Então, ouve-nos lá em Alfândega.
1: Ah, pois já está bem, pois é que agora o horário hoje é só para a família da fé. Vamos todos à feira e à festa.
0: Ora, pois claro.
1: Até logo.
0: Beijinhos, bom dia, beijinhos.
1: Bom dia, tchau.
0: Até logo.

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Terminamos esta nossa primeira hora. Volto dentro de breves minutos. Até já. Bom dia. Bom despertar.

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0: Olá, muito bom dia! Sejam bem-vindos! Cá estou eu, Carla Miranda, para vos acompanhar. Sejam todos bem-vindos! Esta é a edição do Bom Dia da Amizade. Para participar, 2784-283-76 ou 77. Toca acordar, uma manhã linda está à nossa espera. Cumprimentando já alguém, bom dia, alegria.
1: Bom dia.
0: Olá, José, então que tal?
1: É tudo bem.
0: Está porreirinho?
1: É.
0: Pronto, é o que se quer.
1: É.
0: Então, José, vamos.

0: Vamos lá, bom dia.
1: Olha, bom dia, vai para a Sobrana, para a Sobrana, para a Sobrana, para a Sobrana, para a Sobrana, para a Clónia, vai para a Luizinha, para a Borriquinha, vai para o Freitinhas, vai para os Amarelo Soções, vai para a Sobrana, vai para o Luís Coelho Rosa, e vai para o Sobrano Cabreiro, para o Sr. Amigo, para o Sr. Raul, e para o Marco da Sobreira, e para o João Pascoal, e também na Cali, para o Rui, até logo.
0: Da minha parte, então, muitíssimo obrigada. Um beijinho, um bom dia.
1: Bom dia.
0: Obrigada.

0: E seguimos já a cumprimentar mais alguém. Bom dia, alegria.
1: Então, bom dia, minha menina.
0: Olá, bom dia. Então, que tal?
1: Como está?
0: Olha, cá estou, assentadinha.
1: Ai, eu tenho há tantos dias que não falo com a menina.
0: Ah, ainda falou ontem.
1: Ai, menina, não diga isso. Olha, eu já pai há mais dois ou três meses que não falo com a menina.
0: Ah, já?
1: E já. Olha, olha, a menina já fica muito esquecida.
0: Pois já, Andon, tenho que tomar aqueles comprimidos Mebofanto, ou lá o que era.
1: Ai, Jesus, tomo Red Bull, que garriagens.
0: Ai, valha-me Deus, dá-me asas e vou para onde?
1: Ai, eu não sei. Olha, anda por aí, assim, mais erguitana que uma abelha. Olha, eu vou lhe dizer uma coisa, coitado do rapazico que está a cantar essa música. Mas eu assim vai ficar capado.
0: Oh, Luís, eu não entendo nada do que diz.
1: O rapazico, tenha cuidado, que está a cantar essa música.
0: Ah!
1: Não, mas assim fica capado.
0: Fica.
1: Bom dia.
0: Bom dia, então que tal, Luísa?
2: Olha bem. Bom dia, então. Ah, e o que é que vocês vão fazer lá para Ui, Alfândega?
0: Hoje é comemora-se o dia dos avós.
2: Ah, oh, tenho que mandar para lá a velha.
0: É, mando para lá a velha que é o dia dela.
2: É, para fazer na vela. Olha, então bom dia. O bom dia vai já ir para o Zé Grilinho. Oh, Zé Grilinho, bom dia. Então, não são horas para tomar conta das vacas? Ai, ai. Eu estou a brincar com ele. Bom dia para ele. Oh, bom dia para o senhor Isolino. Para o senhor Freitas, para o senhor Manela Almendra e um grande, grande beijinho à dona Teresa. É preciso, dona Teresa, vai daqui um beijinho. Da velhota! Vai também para a dona Gina, para a dona Célia, para a dona Hilda, ai, para a dona Isabelinha. Ai, eu não posso esquecer da comadre Alice. Oh, comadre Alice, só por ser a comadre Alice leva dois beijos bem grandes. Olha, Carlinha, um grande beijinho para si. E boa festa lá dos velhotinhos, das avózinhas. Pode ser que alguma velha, uma avózinha adote e lhe dê uma notinha. Vá, animem, é assim mesmo.
0: Muito bem, sim senhora. Então vá. Beijinhos, Luísa. Boa continuação. Bom dia.
2: Bom dia, beijo.

0: conseguimos já cumprimentar mais alguém. Bom dia, alegria.
1: Olá, simpatia, bom dia para todo dia.
0: Olá, amigo Mário, então que tal?
1: Sempre assim, nunca mais mal, é.
0: Antes aqui que no hospital, não é?
1: Não é mais, é.
0: Ora, para a frente é que é o caminhão.
1: Exatamente.
0: E já anda aí a passear as meninas?
1: Já ando aqui com a relação, mas já estão com a putra.
0: Mas espera...
1: Basta dar... Diz.
0: Até parece que já tem muitas.
1: Não.
0: Não?
1: Não, são pouquinhas.
0: Ah, está bem.
1: São pouquinhas, aqui não... É que esta raça não pode andar muitas, porque não há comida, elas andam aqui no monte. São pouquinhas, Carol.
0: Muito bem, sim, senhora. Então vamos a esse bom dia.
1: Vamos, vai já para ti, com um grande beijinho para toda a família. Olha, uma boa festa, hein? De ver-te na festa, se calhar vais ter mais trabalho do que outra coisa, mas pronto. Bom dia para toda a gente. Olha, vai para o Zé Grilo, um abraço para ele. Vai para mim e para os meus, para Alice Pelé. Vai para toda a equipa da rádio, para o amigo Fernando Palorca. Depois vai para a Manuela Mendes e família, vai para a Dona Rita, vai para a Isabelinha, vai para a Fátima Pastor e família, vai para a Elsa Quintela e família, vai para o Miguelinho, para quem mais? Olha, para todos os pastores que andam no meio do monte, para toda a gente que está na nossa companhia, para a minha terra natal, para os amigos e familiares, olha, para toda a gente, Carlinha, está tudo.
0: Da minha parte, então, muito obrigada, amigo Mário. Um beijinho grande e passe uma boa manhã.
1: E gosto também, tudo de bom.
0: Obrigada, bom dia, beijinhos.
1: Bom dia, beijinhos.

0: conseguimos já cumprimentar mais alguém. Bom dia, alegria.
1: Bom dia.
0: Olá, bom dia, amiga Adélia. Então, que tal?
1: Cá estamos mais uma vez a ouvir a carne. Olha, está a assar sardinhas. Não precisava agora, nesta altura do lunar, ver. Tinha as sardinhas logo ao sol, onde é que estivesse o sol bem quentinho, que num quarto de hora já estavam assadas.
0: Pois era. Assadas não, eu diria mais cozidas.
1: Pois. Tenho aqui uma oraçãozinha que é para as famílias.
0: Então vamos lá.
1: Santa Família de Nazaré, ensinai-nos o recolhimento e a interioridade, dai-nos a disposição de escutar as boas inspirações e as palavras dos verdadeiros mestres, ensinai-nos a necessidade do trabalho de preparação, do estudo da vida interior e da oração que só Deus vê no segredo. Ensinai-nos o que é a família, a sua comunhão de amor, a sua beleza simples e austera e o seu caráter sagrado e inviolável. Amém. E o meu bom dia vai para todas as famílias que estão a ouvir, especialmente para a minha e também para a sua. E até logo, se Deus quiser. E boa fé. Ah, não, até amanhã. Agora vão para o Alfândega da Fé e depois só regresso amanhã e para o Mundo Livre.
0: Obrigada, amiga Adélia. Um beijinho grande. Tenha uma boa quarta-feira.
1: Obrigada, igualmente.
0: Obrigada.
1: Um
0: igualmente, obrigada. Beijinhas.

0: Seguimos já a cumprimentar mais alguém. Bom dia, Alegria.
1: Olá, bom dia, Alegria. Bom dia, querida amiga Carla. Como é que estás?
0: Eu estou bem. E o meu amigo Isolino, como vai?
1: O meu amigo Isolino está ótimo e recomenda-se, não é? E ouvir estas pessoas, digo-te uma coisa, só tenho que ficar satisfeitíssimo. Olha, eu digo-te uma coisa, eu estou de igual, Luísa, é o seguinte, ela que olhe para a opção da nossa querida amiga Dona Adélia, ela devia pôr os olhos nela. Ali sim, ela deu a sugestão de assar as sardinhas ao sol. Assim o outro já não ficava capado. Olha que tu estás sempre atento a tudo. Beijinho grande para ela, tudo bom. E que já está recuperada, não é? E que continue sempre assim com a sua boa disposição, assim como a minha e de todos os ouvintes, não é? E vou também saudar a nossa queridíssima amiga Alice, tudo bom para ela, a amiga Noémia, a amiga Manuela e as suas meninas. Saúdo também a Leonida no caixão, há tanto tempo que não ouço esta menina. E também a Dona Esther, um beijinho grande, grande, Dona Esther, o amigo Armando, a amiga Gracinha do Cavaquinho, tantas pessoas que nos deixam imensa tristeza em não aparecerem, venham que estão perdoados e perdoadas. Olha, e para ti já sabes, aquele beijão grande, grande, grande do tamanho do mundo. E um até logo, até já, se Deus quiser, está bem? Bisu, bisu, bom dia, beijinhos, beijinhos, tchau, tchau.
0: Obrigada, amigo Isolino. Um beijinho grande para si também e passe uma boa quarta-feira.
1: Muito obrigado. Igualmente para ti e para todos os teus, está bem? Tudo bom, vá. Beijinho grande.
0: Beijinhos, obrigada, bom dia. Tchau.

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0: E seguimos então com a boa disposição. Bom dia, alegria.
1: Bom dia, alegria para todo dia.
0: Olá, bom dia. Então como está, amigo Abílio?
1: Está tudo bueno.
0: Tudo ótimo, não é?
1: Se for sempre assim, nunca vai muito mal.
0: Pronto, então vamos lá ao bom dia.
1: Só que para aqui é que anda tudo a arder.
0: Isso é que é pior e é triste.
1: É ali para Forros e Valpassos e é Forro Pinhal também. Oi, bom dia, vai já para si, vai ali para o Sr. Júlio e para a Sra. Lama também. E também vai para o Cristóvão, para a mulher e para os filhos. Também vai para a Isabela e para o filho dele de mim também. Vai para o Sr. Luís Turãos. Vai para o Paulo Paradela e para a Paula. Vai também para o Sr. Flávio e a Sra. Cilina Turãos. Para o Sr. Francisco do Talho também. Vai também para a Sra. Dona Noêmia, que é que o Sr. não pode esquecer, que também nunca esquece de mim. E as melhores para o irmão. Vai também para a Sra. do Cavaquinho. Vai também para a pastora Alice do Palé também. E vai para si, para a sua família, para o Sr. Rui Costa. E vai para as minhas cunhadas da Frasivelha e da Ribeirinha também. E para si, para toda a sua família, para o Sr. Rui Costa. E para hoje está tudo logo a mais, Carlinho.
0: Olha, muito bem. Então um beijinho para si, amigo Billy. A continuação de um bom dia.
1: Igualmente para si também.
0: Obrigada, bom dia. Sim.

0: Seguimos já a cumprimentar mais alguém. Bom dia, Alegria.
1: Bom dia, Alegria.
0: Olá, amigo Freitas, engasguei-me e agora estou aqui meia tramada da garganta.
1: Boa, tô, que engasgaste como?
0: Engasguei-me com a minha própria saliva.
1: Ah, acontece por vezes.
0: Olha, nem me digo nem lhe conto que isto foi difícil. Até pensei que já era desta quia.
1: Caralho, também era melhor, é tu.
0: Não foi fácil. Freitinhas, e consigo? Está tudo bem?
1: Está tudo reiro como o aço.
0: Pronto, é o que se quer. Porreiraço como o aço é o que se quer.
1: É.
0: Então vamos lá ao bom dia.
1: Vamos. Ora, vai para a minha família toda. Vai para a tua. Vai para ti com o beijo no meio da minha esposa. Era para te convidar para os queridos vir cá passar a festa, mas esteja lá na aldeia.
0: Pois não... tenho. Também as festas estão todas a calhar no dia da minha terra, não estou a entender.
1: É verdade, caraca.
0: Repare bem, as que estamos aqui a passar, é tudo no, nesse fim de semana.
1: É, caraca.
0: Não estou a entender.
1: Então, para a dona Celina e para o seu Flávio, para a dona Graça de Quintela de Lampassas, que essa agora anda fugida também. Para a Luizinha Bragança. E para a velhota. A tua velhota disse que tu é que está esquecida. Ela é que está esquecida, que ela ainda falou ontem. Tu é que ela é esquecida. E ela é. Ela não.
0: Ela é espertalhona.
1: Pois claro. Quer ficar sempre com a...
0: Bem, com a taça. Quer levar sempre a melhor, é?
1: Sempre. Sempre a melhor. Que ela não pode ficar abaixo dos outros. Quer sempre ficar sempre por cima das pessoas. Depois vai então para a dona Filomena e para o marido. Depois para a dona Odete Castelo Branco. E para o companheiro e para a Nora e as melhoras para eles. Depois vai para a Dona Isília, para a Dona Rita, para o Sr. Isolindo e para a esposa e as melhoras para a esposa, para o Sr. Armando e as melhoras, para o Sr. Manuel Almendra e para toda a família, para o Manuel António de Macedo, para a Dona Conceição da Força e para o Ricardo, para a Dona Belinha. E para os colegas dela, depois vai para a Fatinha, e as melhores para ela, para a Dona Julinha e para o marido, para a Alice do Pelé com o beijinho, para a Dona Linda do Caixão, para a Dona Noémia e para toda a família, as melhores para o irmão, para a Dona Manuela e para as meninas dela e para o netinho com o beijinho. Depois vai para o Sr. Roberto Rivalonga, para toda a família. Para a Dona Celinha. Para a Dona Agostinha de Porões. Para a Dona Amparo, de São Salvador, com o beijinho. Para o Sr. Simão de Carviçais. Para o Sr. Henrique e para toda a família. Olha aí para todos que costumam falar. E um beijinho para ti. Até amanhã.
0: Muito obrigada. Igualmente para si, um beijinho. Boa continuação. Bom dia.
1: Obrigado igualmente.
0: Obrigada. Bom dia.

0: Terminamos então esta edição do nosso Bom Dia da Amizade. Votos de um bom dia para todos. Às 9 da manhã estamos em simultâneo com as notícias da TSF.
1: Sou uma mulher prendada, gosto de arrumar a casa e faço boa comida.
0: Eu não vou estar na manhã informativa. Já sabem então, vamos para a alfândega.
1: Sou a tua preferida.
0: Se puder, junte-se a nós.
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0: Uma boa quarta-feira, sejam felizes, façam alguém feliz.

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11: São 9 horas.

0: BMW está a preparar um corte de 8 mil postos de trabalho até ao final do próximo ano. Para já, a medida é apresentada como uma forma de reduzir redundâncias através de rescisões negociadas com os trabalhadores. A empresa emprega em todo o mundo 150 mil trabalhadores. O plano de cortes surge depois de, no mês passado, ter sido revelado um encolher dos resultados do grupo alemão, especialmente pelo não cumprimento das expectativas no negócio que estava planeado para a China. Nos primeiros 6 meses deste ano, os lucros do CaixaBank foram de 3.200 milhões de euros, 200 milhões deles vindos do mercado português através do BPI, um aumento dos lucros na ordem dos 8%. A Junta de Freguesia de Benfica está a receber centenas de pedidos de ajuda de munícipes que estão há 6 meses à espera que a Câmara Municipal de Lisboa lhes atribua o subsídio municipal de arrendamento. As últimas candidaturas deram entrada na autarquia em janeiro, continuam sem resposta. A deputada municipal do Partido Socialista, Carla Rodes, contou à TSF que há inquilinos a pedir empréstimos para conseguir pagar as rendas.
1: Mas vai ficar difícil porque nós ajudamos as pessoas a fazer as candidaturas entre o mês de janeiro e o mês de fevereiro e até à data de hoje as pessoas simplesmente não receberam resposta. As pessoas fizeram contratos de arrendamento, as pessoas têm estado a pedir empréstimos a familiares, a amigos, fazerem cartões de crédito, empréstimos daqueles com juros elevadíssimos. Porquê? Porque de boa fé confiaram que a Câmara Municipal iria despachar, como foi sendo habitual, de forma mais célere. No entanto, estão há 6 meses à espera deste subsídio.
0: As informações dadas à TSF pela deputada municipal socialista Carla Rodes, ela lembra que, ao contrário do programa de renda acessível que sorteia casas a preços mais baixos para os munícipes, este subsídio municipal de arrendamento não é sorteado. Carla Rodes explica que a compensação deve ser atribuída no prazo de 2 meses, sempre que o candidato cumpra os requisitos previstos pela Câmara.
1: O que acontece com o subsídio municipal de arrendamento é que ele é um direito, ele não é um concurso. Desde que as pessoas tenham, é como o abono de família e outros instrumentos de apoio às famílias. Se a pessoa satisfaz os critérios e está dentro do teto, a pessoa tem o direito. Ora, as pessoas não têm que estar a implorar pelos direitos. Cumprem as regras, fazem os procedimentos, entregam a documentação, têm que, num prazo razoável, conseguir ter resposta. Aliás, devo dizer que já tivemos situações aqui em Benfica em que as pessoas, ao final de 4 meses, acabaram por ter que abdicar das casas e voltaram à situação de estarem a viver com familiares ou com amigos. E isto realmente é uma coisa que não se consegue compreender.
0: Um dos casos que chegou à Junta de Freguesia de Benfica é o de Georgina Matos, é técnica superior, tem 60 anos, viveu durante 14 numa casa arrendada. No último ano foi despejada e obrigada a encontrar uma nova casa para ela e para o filho. Conta à TSF que está desde fevereiro à espera de subsídio municipal de arrendamento.
2: Eu tenho estado todos estes meses com uma dificuldade enorme no pagamento, até porque, por causa da ação de despejo da casa anterior, eu tenho a minha conta com uma penhora, assim como o meu ordenado. Portanto, eu, apesar de ser técnica superior, estou a receber, desde janeiro, estou a receber só o correspondente ao ordenado mínimo nacional, porque o resto está bloqueado para pagamento da antiga casa. E posso dizer que, aos 60 anos, numa situação que nunca pensei, estou dependente de um banco alimentar para poder ter o que comer, porque não tenho dinheiro para mais despesas. E, portanto, continuamos nesta fase de não conseguir chegar a este subsídio de arrendamento, municipal de arrendamento, que nos era dado por direito, não é? Supostamente, desde, no meu caso, desde fevereiro, nas outras pessoas, desde janeiro.
0: A TSF está, nesta altura, a tentar contactar a Câmara Municipal de Lisboa para esclarecer o motivo do atraso na atribuição do subsídio municipal de arrendamento aos candidatos que já muito apresentaram esse pedido de acesso ao subsídio. O segundo trimestre deste ano trouxe um ligeiro aumento da confiança das empresas e dos consumidores. O barómetro CIPE e ZEG, atualizado esta manhã, antecipa um crescimento em cadeia do produto interno bruto português de 0,4% nos meses de abril a junho, isto depois de uma estagnação nos primeiros 3 meses do ano, especialmente com o impacto das tempestades em Portugal. Apesar dos efeitos na guerra do Irão, a confiança está a aumentar, mas ainda com muitas pressões por causa dos preços da energia. O barómetro CIPE e ZEG compara os números e a situação com o ano passado e antecipa um abrandamento da economia. Na comparação, será de 2,2% do ano passado para 2% este ano no crescimento homólogo. O presidente da Câmara Municipal de Terras de Boro, no Alto Minho, defende que a volta a Portugal em bicicleta deve mesmo passar no Parque Nacional Penedo das Areias, como está previsto. A sétima etapa da competição está marcada para 13 de agosto, vai arrancar em Vieira do Minho, vai passar pelo meio do parque, termina na localidade de Gerês, mas pelo meio ainda tem uma passagem por território espanhol. Mas é a passagem pelo coração do Parque Nacional da Peneda de Gerês e especialmente pela Mata da Albergaria que está a preocupar as associações ambientalistas. A Zero pediu esclarecimentos ao Instituto de Conservação da Natureza e das Florestas sobre esta passagem pelo parque, porque é sujeita a regras específicas de circulação. Ora, o presidente da Câmara Municipal de Terras de Boro, Manuel Tibo, ouvido pela TSF, não vê problemas neste percurso.
3: Neste percurso que passa, é onde já passam carros, e onde passam motas, e onde passam carrinhas, onde passam tratores, onde passa tudo aquilo que é uma estrada normal que possa passar. Porquê que a volta a Portugal não pode lá passar? É uma pergunta que se interroga toda a gente, e principalmente todos os terraborenses, e principalmente o Presidente da Câmara.
0: Modo a minorar os efeitos causados no ambiente pela passagem da caravana das bicicletas, Manuel Tibo diz que há vários quilómetros desta prova que não vão ter público.
3: O que é que a Câmara Municipal tem estipulado com a Federação e que tem essa sensibilidade e não admitimos lições de moral de ninguém? É que um certo determinado percurso da prova não vai ter público, não vai ter trânsito, não vai ter público, não há resíduos. Não é um assunto. A volta passa, que é profissional, ao fim de 10 minutos, um quarto de hora, a volta está resolvida.
0: Manuel Tibo, o presidente da Câmara Municipal de Terras de Boro, o autarca desconhece qual é o parecer do ICNF em relação à realização desta etapa no meio do Parque Nacional da Peneda Gerês, mas afirma que irá respeitar qualquer decisão que seja tomada. A TSF tem tentado nos últimos dias obter um esclarecimento do ICNF e do Parque em relação a esta matéria, mas até agora ainda não chegou a uma resposta. Em Valpaços, no distrito de Vila Real, há cerca de 500 operacionais que estão no terreno a combater um sinistro que começou ontem, um incêndio que está ativo com três frentes e que está a preocupar os bombeiros. A Proteção Civil confirmou à TSF esta manhã que estão a ser reforçados os meios de combate no local e esta manhã já avançaram para o terreno vários reforços que passam, por exemplo, pela existência neste momento de 6 aviões e helicópteros que já estão a ajudar as equipas que estão no terreno e que são compostas por cerca de 500 operacionais e mais de 140 viaturas. Na Grécia, esta manhã há um incêndio fora de controle na ilha de Paros, que está a obrigar à evacuação de várias localidades por questões preventivas. O vento é muito forte e as chamas muito altas estão a destruir vastas zonas do território grego, nesta altura muito pressionado também pelo turismo. Pela segunda noite consecutiva foi mais calma a situação em França e em Espanha. Nos dois sítios o balanço é positivo das autoridades em relação ao combate aos incêndios, que não estão ainda totalmente extintos. No caso do incêndio em Gironda, no sudoeste de França, continua ativo, mas sem alargar o perímetro do fogo. Em Espanha, o incêndio que afeta a província de Madrid e ainda Ávila está também sob controle e as pessoas, 44 mil, vão poder regressar já hoje a casa. 11 mil continuam deslocadas só em Madrid. Mais de 100 quilómetros de estrada foram, entretanto, reabertas. Hoje há uma reunião do Governo Regional de Madrid, presidida por Isabel Dias Ayuso, a presidente do Governo de Madrid, vai avaliar a situação causada por estes incêndios. Quanto a Ávila, a equipa da Proteção Civil de Portugal, que reforçou o combate a este incêndio e as operações de rescaldo nos últimos dias, deve hoje regressar a casa. No Japão, o número de mortes não para de aumentar depois do terremoto violento de ontem em Kyushu, uma ilha no sul do país, que afetou particularmente a autarquia de Kumamoto. Esta manhã falava-se em 13 mortos, agora há notícia de mais 5. presumivelmente 5 dos 9 trabalhadores de uma fábrica de papel que estavam desaparecidos. O número de feridos graves está também a aumentar e o número de réplicas não tem parado. Já são mais de 190 nas últimas 24 horas. As pessoas sem eletricidade em casa são também muitas. 36 mil casas continuam sem abastecimento de eletricidade. As operações de resgate continuam também em todo o país. Há 3.600 operacionais envolvidos no combate que está a ser coordenado pelo governo do Japão. Nas notícias deste dia, há uma data a reter. É o fim do prazo para a entrega das propostas finais dos candidatos à privatização da TAP. A privatização está a abranger, nesta altura, 44,9% do capital da TAP, mais 5% que serão vendidos aos trabalhadores. Hoje o prazo acaba para os consórcios Lufthansa, da Alemanha, e Air France KPLM, de França e Países Baixos, para entregarem as propostas finais. São os dois consórcios que restam nesta corrida, que já começou há vários meses. A ideia é que esta proposta final seja de imediato encaminhada para a par pública e que depois seja apresentado um relatório final até ao final de agosto. Nessa altura, o governo assumirá o controle da situação, vai fazer a avaliação política e tomar uma decisão, não que sem antes possa ter de exigir uma negociação mais aprofundada com o consórcio que for considerado vencedor. A venda da TAP estará ainda sujeita à aprovação por parte da Direção da Concorrência

0: Afonso Henriques. A Condessa Dona Teresa será a atriz Custódia Galego. O filho será Tiago Aldeia. Tudo vai passar-se nesse pequeno território, à volta de Guimarães e da zona do Porto, nos anos que antecederam a criação do Reino de Portugal. São 88 espetáculos por dia, promovidos pela comunidade de Santa Maria da Feira, num espaço com uma dimensão estimada em 30 campos de futebol. Vamos então à descrição de tudo com Paulo Paes, diretor-geral da empresa organizadora.
1: Nós fazemos um percurso no tempo, com muitas áreas temáticas, uma delas é a feira medieval, mas também temos inúmeras áreas temáticas, nós, até, desde os banhos públicos até o Terreiro das Guimbas, desde a Floresta Encantada, uma liça, são diferentes áreas temáticas. Então cada ano nós apresentamos dezenas de espetáculos completamente inéditos. Nós teremos a Batalha de São Mamede, nós teremos também o Discurso do Rei com o confronto entre aspas entre Afonso Henriques e a mãe Dona Teresa, torneios medievais, temos um às 19h30, temos outro às 22h30, cortejos, temos um cortejo rumo a São Mamede diariamente às 22h, com mais de 250 figurantes.
0: Paulo Paes, o organizador da viagem medieval de Santa Maria da Feira, que se vai decorrer ao longo de 12 dias, com uma curiosidade, como tem acontecido nos últimos anos, durante estes 12 dias, os bebés que nascerem no Hospital de Santa Maria da Feira vão ter direito a uma pulseira real.
1: Todos os infantes que nascem no Hospital de São Sebastião, no Hospital de Santa Maria da Feira, durante o tempo em que decorre a viagem medieval, terão entrada vitalícia, porque eles são os verdadeiros infantes da terra de Santa Maria e serão sempre embaixadores. O seu nascimento fica marcado e associado, e queremos que eles sejam também embaixadores deste evento que tem ajudado a mudar Santa Maria da Feira.
0: Esta viagem no tempo é possível todos os dias, a partir da 1 da tarde, a partir de hoje. A edição deste ano custou mais de 2 milhões de euros. É estimado que todos os dias entrem no recinto mais de 40 mil visitantes.
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0: o sentido das palavras, um olhar mais positivo sobre a vida. Às vezes, vemos todos os nossos defeitos, mas não somos capazes de apreciar os nossos talentos. O que faz de melhor? O que é mais importante na sua vida? Quando ouvimos falar sobre dons e talentos, logo surge a ideia de algo exclusivo para pessoas extraordinariamente especiais, dotadas de uma habilidade natural. Todos nós temos dons e talentos. A questão é que muitas pessoas não reconhecem as suas próprias competências como algo especial, deixam de valorizá-las e, por conta disso, perdem grandes oportunidades. Desconhecem que talento não é a complexidade daquilo que sabemos fazer, e sim a importância que damos e a forma como colocamos em prática as nossas habilidades. Pense nisto e seja feliz.
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0: Simone Mendes!
1: Obrigado, Manu!
0: Samanu!
1: Tchau, gente! Obrigado!
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7: Muito bom dia, seja bem-vindo à nossa companhia aqui na Rádio Onda Livre. Já sabe, fique desse lado connosco. Hoje, excepcionalmente, os nossos colegas não se encontram aqui connosco, apenas estou eu e a jornalista Jody Pinto, nesta manhã de quarta-feira, 29 de julho, que vamos despertando aqui, em que as máximas vão chegar em Macedo de Cavaleiros aos 39 graus. Já sabe, estamos sob aviso amarelo e também no que toca a perigo de incêndio rural. Hoje o distrito de Bragança, os distritos, aliás, de Bragança e de Vila Real estão sob aviso amarelo e também aqui com risco máximo de incêndio. Portanto, dizia eu que hoje excepcionalmente está na nossa companhia, isto porque os nossos colegas vão estar em direto de Alfândega da Fé por ocasião do Dia dos Avós e passo a cumprimentar aqui a minha colega Jody Pinto. Olá, bom dia, Jody.
8: Bom dia.
7: Então, como estás?
8: Bem.
7: Ouves-te bem?
8: Bem, bem, sim.
7: Muito bem, ok. Portanto, estás a chegar em perfeitas condições. Mais um dia, portanto, aqui na Rádio Onda Livre, cheia de energia.
0: Sim, exatamente, sim. Para muito mais bem. Uma revista de imprensa, hoje com a tua companhia.
7: Exatamente, já nos topou, voltamos aqui a fazer parceria e é isso mesmo, vamos então perceber quais são as novidades hoje nas capas dos jornais.
0: Começamos aqui com o Jornal de Notícias, que aborda a isenção de portagens na A41 para caminhões que não alivia trânsito na VCI. Em março circularam mais 33 mil veículos por dia do que no mês anterior. Método para fiscalizar a proibição de pesados em setembro está por revelar. Em destaque, no âmbito do incêndio na Guarda, deixa a população em sobressalto. Resposta europeia para combater fogos está no limite. A violência dos incêndios expõe fragilizados do mecanismo de solidariedade. Já no âmbito da mobilidade, as trotinetas e bicicletas de aluguer são proibidas em Espinho. A autarquia diz que está em causa a segurança rodoviária. Já no âmbito do homicídio, condenado a pena máxima por matar vizinha por engano, confundiu o carro da vítima, que atingiu a tiro. Já no âmbito das obras, escolas e centros de saúde por concluir no fim do PRR, o governo garante ter soluções para evitar perda de verbas. Já no âmbito da judiciária, o vandalismo no gabinete de André Ventura, investigado. Passamos agora para a capa de revista do Público, onde aborda o Governo que prepara a devolução de mais 3 hospitais de misericórdias. Vila do Conde, Pombal e Ceia são as 3 estruturas que se seguem a Santo Cristo e a São João da Madeira. Já no âmbito dos fundos europeus, Castro Almeida garante 100% do PRR concluído no final do prazo. Já no âmbito da educação, ministro admite adiar arranque do ano letivo no secundário. Em destaque está também a propaganda, onde influencers portugueses foram recebidos pelo Estado de Israel e entraram em Gaza. Está aqui um grande destaque de fotografias a marcar aqui a capa de revista do Público. Passamos agora para o Diário de Notícias, onde aborda o Governo, culpa a SCUT e devolução de propinas por falhar alívio no IRS. No âmbito do orçamento, rabiou a época do Orçamento de Estado de 2027, onde o Governo diz que mantém compromisso de voltar a cortar taxas do IRS, mas tendo em conta as escolhas de PS, e Chega, mais a crise global, duvida que haja margem para avançar com um alívio de mais 500 milhões de euros no ano que vem. Em destaque está aqui também o âmbito do negócio, a venda da TAP, que entra hoje em fase final. Em destaque novamente aqui no âmbito do Chega, onde Ventura faz ligação direta entre furto no seu gabinete, à CPI e a Luís Neves. Já no âmbito de Christian, ainda há pedidos de apoio público sem resposta e falta de indemnizações de seguradoras. Em destaque também, novamente, no âmbito das aulas, onde o Governo admite adiar por uma semana o início do ensino secundário. Passamos agora para a capa de revista, por fim, do Correio da Manhã, onde aborda aqui que o Ministério paga 2,65 milhões à consultora dos caos nos exames. Desconhecido o valor de ajuste direto para resolver os problemas das provas. O Governo faz 4 contratos de fevereiro a julho com Deloitte na área digital para a educação. Já no âmbito do Parlamento, o gabinete vandalizado de André Ventura tinha a porta aberta. Em destaque, na França, 5 corpos de bebés encontrados em caixas de cartão. Já no âmbito do PSP, há mais queixas e detidos por furto de automóveis. Por fim, em destaque aqui na capa de revista do Correio da Manhã, a polémica do PS, onde a CM descobre atrelado de Luís Neves. O ministro tem luz verde de Montenegro para falar do caos que o envolvem.
7: Muito bem, vamos passar de imediato aqui às capas de jornais de desporto. Portanto, Jody, conta-nos tudo.
0: Começamos aqui com a capa de revista A Bola, que aborda aqui Central tem contrato até 2029, mas recebeu proposta de renovação. Benfica quer amarrar Tomás. Sheldrup resiste a renovar e Sade enfrenta dilema. Já Gabriel Índio assinou até 2031. Já no âmbito do Sporting, Dimonde fecha no Nottingham Forest por 40 milhões. Só falta acertar formas de pagamento. Já no âmbito do Futebol Clube do Porto, Sousa, referenciado para a esquerda, lateral brasileiro do Tottenham, há muito que é seguido no Dragão. Já Diogo Costa regressa hoje ao trabalho com a Supertaça na mira. Passamos agora para a capa da revista do Record, onde aborda o prémio para Tomás. A renovação do central avança. Sade vai aumentar-lhe o salário e acredita que será a peça fundamental esta época. Já Leonardo Barreiro, direto ao 11, o médio deve ser a única novidade frente ao St. Gallen. Gabriel Índio, também oficializado até 2031, este sublinha que espera ganhar muitos títulos aqui. Já no âmbito do Benfica, o colombiano em forma após 65 jogos na temporada passada, Soares como novo. Leão finca o pé e exige 40 mil fixos por Dimonte. Waterford já procura substituto para Irunkunda. O extremo peso apenas por objetivos. A equipa tem terceiros centrais mais jovens na Champions. Já no âmbito do Futebol Clube do Porto, os Dragões podem isolar-se como o clube mais titulado. Caça, aliás, à Águia em Coimbra. Somam ambos 87 troféus. João Sousa, debaixo de olho, lateral esquerdo de 20 anos do Tottenham. Passamos agora por fim aqui à capa de revista do Jogo, onde aborda Sousa a hipótese para a esquerda. Lateral quer sair do Tottenham e Dragões estudam oportunidade de negócio para dar concorrência a Zaidu e Moura. Ainda no âmbito do Futebol Clube do Porto, Diogo Costa começa hoje com os olhos na Supertaça e André Vilas Boas agradece aos sócios o esforço pela renovação dos lugares anuais. Já no âmbito do Benfica, em destaque, João Alves diz que o criativo ainda não mostrou o que vale. Sudakov joga sobre brasas e Gabriel Índio foi apresentado, este sublinha ainda que rejeitou todas as outras opções. Alberto Soares lançou John Duran e sublinha que ninguém teve paciência como ele. Por fim, em destaque aqui na capa de revista do Jogo, no âmbito do Sporting, Javi Garcia orientou-o no Waterford e assegura que os Leões apostem bem. Sublinha ainda que Irunkunda é o fora do normal. Em destaque está também o Dimonte, que está quase fechado.
7: Muito bem, vamos passar a perceber quais são os títulos aqui do informativo das 10 da manhã.
0: O distrito de Bragança continua a registar o menor número de nascimentos do país, com 263 bebés a nascerem no primeiro trimestre deste ano, mas são mais 126 do que no mesmo período de 2025. Os apicultores estão a abandonar a atividade devido ao aumento do custo de produção, a redução dos rendimentos e os problemas que afetam as colmeias. O município de Alfândega da Fé assinala hoje o Dia dos Avós no Jardim Municipal com um programa especial em parceria com a Rádio Onda Livre.
7: Muito bem, vamos passar de imediato aqui à nossa rúbrica matinal dos signos com a nossa taróloga Maria Helena.
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0: Começamos com Carneiro, que está com a Rainha de Espadas, que alerta para alguns mal-entendidos. Proteja-se. O seu número da sorte é o 10. Já a Virgem, 7 de Paus, que o aconselha a controlar a impulsividade, evite discussões. O número da sorte é o 29. Peixes, Cavaleiro de Espadas, que lhe diz para ser mais atencioso nas suas atitudes. O número da sorte é o 47. E agora vou falar para um signo de água que tem como signo complementar o signo touro. Sabe qual é? É Escorpião, que está com 2 de espadas, que indica que será recompensado pelos seus esforços. E o número da sorte é o 2. Leão, 7 de copas, que significa que anda cansado, com pouca paciência, acalme-se. O número da sorte é o 43. Caranguejo, 6 de ouros, alguém próximo pode precisar do seu apoio, seja generoso. O número da sorte é o 6. Touro está com 10 de ouros, que significa prosperidade, parabéns. O número da sorte é 1. Balança, com 9 de copas, anuncia uma vitória na sua vida e o número da sorte é o 45. Sagitário, rei de copas, que lhe diz para usar a sua autoridade e o número da sorte é o 24. Gêmeos, rei de ouros, que indica uma boa altura para alcançar os seus projetos. O número da sorte é o 36. Capricórnio, com o imperador, que anuncia muita coisa positiva hoje, aproveite. O número da sorte é o 4. Aquário, com o carro, diz que você é firme e determinado e vai ter sucesso. E o número da sorte é o 7. 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
1: Ficámos a saber a previsão dos signos para o dia de hoje com a doutora Maria Helena. Dentro de alguns minutos, atualizamos as notícias de Trás-os-Montes e Alto Douro. Tenha uma ótima manhã.

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1: Dez horas. 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
3: Atualizamos a informação regional com a jornalista Maria João Canatas.
4: O Distrito de Bragança continua a registar o menor número de nascimentos do país, com 263 bebés a nascerem no primeiro trimestre deste ano. São mais 126 do que no mesmo período de 2025. Os apicultores estão a abandonar a atividade devido ao aumento dos custos de produção, a redução dos rendimentos e os problemas que afetam as colmeias. O município de Alfândega da Fé assinala hoje o Dia dos Avós no Jardim Municipal com um programa especial em parceria com a Rádio Onda Livre. Os distritos de Bragança e de Vila Real vão continuar hoje sob aviso amarelo devido ao calor, alerta o Instituto Português do Mar e da Atmosfera, o IPMA. A temperatura máxima em Macedo Cavaleiros deverá chegar aos 38 graus, enquanto que em Vila Real poderá atingir os 34. Já no que toca a perigo de incêndio rural, todos os concelhos de Bragança e de Vila Real estão em risco máximo. Um homem de 69 anos foi detido no domingo no concelho de Vila Real por posse de arma proibida no âmbito de uma investigação da Guarda Nacional Republicana. Em comunicado, a GNR explica que a detenção foi efetuada pelo Núcleo de Investigação Criminal do Destacamento Territorial de Vila Real no seguimento de uma investigação que decorria há cerca de 3 meses por suspeita do crime de ofensa à integridade física. No curso da operação, os militares realizaram uma busca domiciliária e 3 buscas não domiciliárias que culminaram na apreensão de 3 espingardas caçadeiras, 1 sabre e 42 cartuchos de calibre 12. O suspeito foi constituído arguido e os factos foram comunicados ao Tribunal Judicial de Vila Real. O Distrito de Bragança continua a registar o menor número de nascimentos do país, com 263 bebés rastreados no primeiro semestre deste ano, segundo dados do Instituto Nacional de Saúde Dr. Ricardo Jorge. Tal como no último relatório apresentado em abril, Bragança mantém-se no final da tabela dos distritos com menos recém-nascidos estudados, seguido de Porto Alegre, com 272 testes do pezinho, e da Guarda, com 358. Em contraste, Lisboa e Porto continuam a registar os números mais elevados, com 13.217 e 7.733 testes realizados, respectivamente, seguidos de Setúbal, com 3.513, e Braga, com 3.243. No primeiro trimestre de 2026, a nível nacional, foram estudados 43.181 recém-nascidos, mais 931 do que no mesmo período de 2025, em que tinham sido rastreados 42.250 bebés. Em 2025, foram rastreados 87.708 bebés, o valor mais elevado dos últimos 10 anos. No primeiro trimestre de 2025, no Distrito de Bragança, nasceram 137 bebés, são mais 128. Estes dados são obtidos no âmbito do Programa Nacional de Rastreio Neonatal, através da Unidade de Rastreio Neonatal, Metabolismo e Genética, do seu Departamento de Genética Humana, que foi publicado esta terça-feira. A apicultura atravessa um período de grandes dificuldades, o aumento dos custos de produção, a redução dos rendimentos e os problemas que afetam as colmeias estão a levar cada vez mais produtores a abandonar a atividade. O alerta é deixado por José Carneiro, presidente da Associação dos Apicultores do Nordeste e da Cooperativa dos Produtores de Mel da Terra Quente e Frutos Secos, que fala num setor em declínio.
5: Primeiro porque já por si a apicultura está em declínio. Está em declínio porque as produções cada vez são menores. E se há menos produções, há menos rendimento. Há menos rendimento, as produções apícolas tendem, se calhar até em algumas situações, a desaparecer. Porque desmotivam, não há rendimento e as pessoas não estão para meter dinheiro para manter a exploração.
4: Uma realidade também sentida pelos produtores do terreno, Bruno Ricardo, apicultor, Explica que as dificuldades económicas estão a afetar a capacidade de manter as explorações numa altura em que os custos continuam a aumentar.
6: A forma de afetar é obviamente a nível dos preços, porque estes produtos entram no mercado a preços muito baixos. Por outro lado, nós temos cada vez mais custos para produzir e ainda agora, resultado daquilo que são o impacto da guerra ou das guerras com o aumento dos preços de combustíveis, quando o preço dos combustíveis, ou melhor, quando os combustíveis são um dos fatores que mais pesa nos custos de produção dos apicultores, isto tem-se refletido de forma muito, muito, muito negativa.
4: Além dos custos, os apicultores enfrentam problemas sanitários que fragilizam as colmeias. A varroa e a vespa velutina, conhecida como vespa asiática, são apontadas como ameaças cada vez maiores para a atividade, como explica José Carneiro.
5: E mais, nós apicultores, os apicultores, estão a suportar, em grande parte, os encargos com a manutenção da varroa. Porque quem devia fazer a manutenção e a redução da varroa devia ser os serviços oficiais. Mas não, são os apicultores, às expensas próprias, que estão a colocar muitas armadilhas e estão a reduzir muito os ninhos, mas não conseguimos, só por nós não conseguimos eliminar. E isto também é preocupante para as pessoas.
4: Também Bruno Ricardo alerta para o impacto da vespa velutina nas explorações.
6: Temos tido no nosso território uma incidência cada vez maior e isto também tem trazido um impacto muito negativo daquilo que é os resultados da atividade apícola, porque as abelhas são um dos predadores principais, preferenciais por parte da vespa velutina e nós assistimos cada vez mais a apiário, colmeias e apiários dizimados, fruto da presença da vespa velutina. De forma que aqui, relativamente à vespa velutina, também...
4: O apicultor defende ainda uma resposta conjunta para combater o problema.
6: Era importante haver aqui uma ação concertada, não só entre os apicultores, mas nomeadamente também com os municípios, para que o combate à vespa velutina fosse mais efetivo, porque a vespa, o combate à vespa velutina não é só dos apicultores. Deve ser um combate que se estende à sociedade civil.
4: Os responsáveis pelo setor defendem uma maior intervenção das entidades públicas e medidas que permitam garantir a continuidade da atividade. Para José Carneiro, os produtores estão a suportar encargos que deveriam ter outro acompanhamento por parte dos serviços oficiais.
5: E mais, nós apicultores, os apicultores estão a suportar, em grande parte, os encargos com a manutenção da varroa. Porque quem devia fazer a manutenção e a redução da varroa deviam ser os serviços oficiais. Mas não, são os apicultores, às expensas próprias, que estão a colocar muitas armadilhas e estão a reduzir muito os ninhos, mas não conseguimos, só por nós não conseguimos eliminar. E isto também é preocupante para as pessoas.
4: Com menos produtores, maiores custos e dificuldades crescentes na produção, o setor teme que muitas explorações deixem de existir, colocando em risco uma atividade importante para as zonas rurais e para a preservação dos ecossistemas.

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Continuo na nossa companhia, aqui na companhia da Rádio Onda Livre, com uma grande seleção musical. A seguir, o tema Dama Rio do Esquecimento. Fique desse lado connosco.

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14: São 11 horas.
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0: 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Muito bom dia, sejam bem-vindos à Alfândega da Fé neste dia muito especial para os avós, para os netos e para a família. É um dia de partilha, de alegria, de amor e de emoção. Começamos com a Eucaristia e vamos terminar da parte da tarde, depois do almoço convívio, em festa. É a festa da família, é a nossa festa e é a sua festa que acompanha a Rádio Onda Livre. A partir deste momento vamos assistir à Eucaristia destinada também às famílias, Eucaristia presidida pelo Sr. Padre Artur Parreira e também pelo coro paroquial de Alfândega da Fé, depois o almoço convívio e à tarde um espetáculo bem popular com a famosa cantora Cristiana Pereira. Desde já o nosso muito obrigado ao município de Alfândega da Fé. E vamos, a partir deste momento, assistir à Eucaristia neste dia dedicado aos avós

0: Em nome do Pai, e do Filho, e do Espírito Santo.
1: Amém.
0: O Senhor esteja convosco. Um bom dia para todos os presentes. E antes de celebrar e iniciar a celebração da Eucaristia, eu queria, antes de mais, agradecer o convite que me foi feito para presidir a esta celebração. A quem o fez, a Alexandra, agradecer também a presença da Vice-Presidente da Câmara em representante do Presidente que não está, que está ausente, do Parco que tinha todo o prazer, certamente, em presidir a esta celebração. Agradeço também a todos os lados aqui representados. São tantos que seria bastante difícil estar a enumerá-los todos e eu não queria correr o risco, porventura, de faltar algum. Sim. Desde a Santa Casa da Misericórdia aos restantes centros sociais e paroquiais. A todos aqueles que contribuíram para que se juntassem aqui a nós nesta celebração tão especial. Da família. A celebração dos avós é a celebração da família. Ninguém é neto se não tiver mãe e se não tiver avó. Então, para todos, é a festa de todos. Agradeço também a presença dos organizadores de transportes, certamente da Câmara, enfim, todos aqueles que neles colaboraram, para que assim todos possamos, com algum respeito e silêncio, participar nesta celebração. Celebramos precisamente a missa de São Joaquim e Santa Ana. São os pais de Maria. E a alfândega da fé, com os cerejais, tornou-se como que um conselho mariano, com tantos santuários de Maria. Desde o de Vilarejos ao da Senhora da Serra, de Além, de Cerejais, enfim, tantos outros consagrados a Nossa Senhora. Era a mãe de Joaquim e de Ana. Então, para que a nossa celebração seja realmente agradável, contribua para cada um de nós também meter no coração a palavra de Deus que nos é dirigida, reconheçamos que ninguém é santo. Mas todos estamos no caminho da santidade e somos convidados a ser mais santos. Quer dizer, melhor hoje do que fomos ontem. E amanhã, se possível, melhorar um pouco daquilo que hoje formos. Reconheçamos os nossos pecados.

Senhor, tende piedade de nós. Cristo, tende piedade de nós. Senhor, tende piedade de nós. Deus Todo-Poderoso, tenha compaixão de nós. Perdoe os nossos pecados e nos conduz à vida eterna. Glória a Deus nas alturas e paz na terra aos homens por Ele amados. Senhor Deus, Rei dos Céus, Deus Pai Todo-Poderoso, nós vos louvamos, nós vos bendizemos, nós vos adoramos, nós vos glorificamos, nós vos damos graças por vossa imensa glória. Senhor Jesus Cristo, Filho Unigénito, Senhor Deus, Cordeiro de Deus, Filho de Deus Pai, vós que tirais o pecado do mundo, tende piedade de nós. Vós tirais o pecado do mundo, acolhei a nossa súplica. Vós que estáis à direita do Pai, tende piedade de nós. Só vós sois o Santo, só vós o Senhor, só vós o Altíssimo Jesus Cristo, com o Espírito Santo, na glória de Deus Pai. Amém. Oremos. Senhor Deus, no, de, dos, Senhor

Deus dos nossos pais, que concedestes aos santos Joaquim e Ana a graça de darem ao mundo a mãe do vosso filho, alcancei-nos por sua intercessão a salvação que prometestes ao vosso povo, por nosso Senhor Jesus Cristo, vosso Filho, que é Deus e convosco vive e reina na unidade do Espírito Santo por todos os séculos dos séculos. Amém.

leitura do livro de Bensirá. Celebremos os louvores dos homens ilustres, dos nossos antepassados, através das gerações. Foram homens virtuosos e as suas obras não foram esquecidas. Na sua descendência permanece a excelente herança que deles nasceu. Os seus filhos são fiéis à aliança e, graças a eles, também os filhos dos seus filhos. A sua descendência permanece para sempre e jamais se apagará a sua memória. Os seus corpos repousam em paz e o seu nome vive através das gerações. Os povos proclamam a sua sabedoria e a Assembleia canta os seus louvores. Palavra do Senhor. O Senhor Deus lhe dará o trono do seu pai David. O Senhor Deus lhe dará o trono do seu pai David. O Senhor fez um juramento a David e não voltará atrás. Colocarei no teu trono um descendente da tua família. O Senhor Deus lhe dará o trono do seu pai David. O Senhor escolheu Sião, preferiu-a para a sua morada. É este para sempre o lugar do meu repouso, aqui habitarei porque o escolhi. O Senhor Deus lhe dará o trono do seu pai David. Darei a David um poderoso descendente e farei brilhar uma luz para o meu ungido. Cobrirei de confusão os seus inimigos, mas sobre ele farei resplandecer o diadema. O Senhor Deus lhe dará o trono de seu pai David.

leitura da primeira epístola de São João. Caríssimos, amamo-nos uns aos outros porque o amor vem de Deus. E todo aquele que ama nasceu de Deus e conhece a Deus. Quem não ama não conhece a Deus, porque Deus é amor. Assim se manifestou o amor de Deus para conosco. Deus enviou ao mundo o seu Filho unigênito para que viva. Vivamos por ele. Nisto consiste o amor. Não fomos nós que amamos a Deus, mas foi ele que nos amou e enviou o seu Filho como vítima de expiação pelos nossos pecados. Caríssimos, se Deus nos amou, assim também nós devemos amar-nos uns aos outros. Ninguém jamais viu a Deus se não nos amarmos uns aos outros. Deus permanece em nós e em nós o seu amor é perfeito. Nisto conhecemos que estamos nele e ele em nós, porque nos deu o seu Espírito. E nós vimos, dando testemunho de que o Pai enviou ao seu Filho como Salvador do mundo. Se alguém confessar que Jesus é seu Filho de Deus, Deus permanece nele e ele em Deus. Nós conhecemos o amor que Deus nos tem e acreditamos no seu amor. Deus é amor. Quem permanece no amor, permanece em Deus e Deus permanece nele. Palavra do Senhor.

0: Senhor esteja convosco. Evangelho de Nosso Senhor Jesus Cristo, segundo São Mateus. Naquele tempo, disse Jesus aos seus discípulos: felizes os vossos olhos porque veem, e os vossos ouvidos porque ouvem. Em verdade vos digo, muitos profetas e justos desejaram ver o que vós vedes e não viram, e ouvir o que vós ouvis e não ouviram. Palavra da salvação. Podem ficar mais à vontade, sentarem-se um bocadinho. Todos nós somos convidados a refletir agora e, antes de mais nada, dizer e acrescentar que esta celebração está a ser transmitida não só pelas redes sociais, mas também pela rádio Onda Livre. Portanto, as pessoas, também muitos imigrantes, certamente, que se encontram presentes de regresso às suas terras e a cumprimentar as suas famílias, para eles vai também um cumprimento muito especial. É bom vir à raiz, é bom ver a família. E hoje celebramos precisamente a sua festa. Hoje celebramos a festa da família. Jesus é filho de Maria. Joaquim e Ana eram os pais de Maria. Isto leva-nos precisamente a pensar que a família é a raiz da sociedade. Deus criou o homem depois de lhe ter preparado tudo o que era necessário para a sua vida. O ar, a natureza, com a variedade de plantas e de remédios e de alimento, os mares, com a abundância e a variedade dos muitos peixes, tudo obra de Deus. E nós esquecemos-nos de agradecer tudo isto. Pensamos que é apenas obra da nossa habilidade, do nosso poder, da nossa técnica, para apanhar mais, para recolher mais. Tornamos-nos assim um bocadinho indistintamente ambiciosos, a pensar sempre em nós. Esquecemos de agradecer aos pais pela vida que nos transmitiram, aos avós que nos deram, os pais, o pai, da mãe, enfim. Eles merecem. Diz até a própria Sagrada Escritura, ali na primeira leitura, que os antepassados devemos conservá-los precisamente na nossa mente, na nossa história. Eles têm a ciência da vida. A ciência da vida. Eles passaram por necessidades, passaram por momentos difíceis, dolorosos, mas também por momentos alegres. É essa experiência da vida que podem transmitir certamente aos seus filhos e, sobretudo, aos seus netos. Diz-se até que os avós são pais duas vezes, da mãe e do neto que a mãe deu. É assim. Pois, se assim é, podemos pensar que verdadeiramente somos convidados a manter o sistema de família tal qual Deus o programou. Homem e mulher os criou, fê-los diferentes e iguais em direitos, para se completarem. E com esta ordem, crescei e multiplicai-vos. Ora, se isto é obra de Deus, saibamos também, hoje, na presença de tantos avós, louvar o Senhor que aqui nos reuniu para esta celebração. E a família é essa, é manter-se unida e fiel. Quem é maior, o pai ou a mãe, são iguais em direitos, iguais em direitos. Criou só um homem para uma mulher. A fidelidade é importante, e eu fico imensamente triste, confesso aqui, porque durante 40 anos, já aí me disseram hoje, cometi muitos crimes de casar certas famílias que hoje já não são, são desfeitas. Alguns, nem todos, mas alguns se mantêm fiéis e até com a promessa de que eu brevemente possa vir a celebrar também as suas bodas de ouro. Pois bem, é a fidelidade de um ao outro, porque a variedade de trabalho, a convivência que hoje em dia, até pelas redes sociais, se pode manter facilmente. Facilmente se arranjam outras amizades e atrás de outras amizades vai depois a paixão, vai o prazer que é sofregamente procurado. Meus irmãos, que a família e a reunião de hoje nos faça também pensar um bocadinho que Deus está presente no coração de cada um. Acima de tudo, porque Deus é Pai. E, sobretudo, quer que todos possam ouvir e refletir sobre o caminho que Ele nos deixou para chegarmos até Deus. Para chegarmos até Deus. A nossa vida é uma caminhada. Eu estou certamente muito mais pressa, mais perto do que vós. Mas não importa, cada um vai na sua vez e cada um não pode nem tirar o lugar aos outros, nem mandar outros em seu lugar. Vai na hora certa e, sobretudo, peçamos a Deus, agradecendo-lhe, sobretudo, que Ele nos dê um momento de arrependimento para nos encontrar purificados, como certamente São Joaquim, verdadeiramente cumpridores da lei de Deus, os encontrou quando o chamou assim. Que o Senhor, então, faça de nós verdadeiros santos, que lhes sejamos muito agradáveis na nossa vida e assim podermos participar da glorificação que Deus reserva aos seus santos. Louvado seja nosso Senhor Jesus Cristo. Irmãos, ao celebrar a solenidade de São Joaquim e Santa Ana, nossos irmãos, na fé e no batismo, oremos a Deus Pai Todo-Poderoso, dizendo: ouvi-nos, Senhor.
1: Pelas igrejas do mundo inteiro, para que, vivendo atentas à voz do Espírito, sejam santas em todos os seus filhos. Oremos. Pelas nossas comunidades paroquiais, para que os seus pastores e os seus fiéis deem testemunho de fidelidade a Cristo, oremos. Pelas famílias da nossa diocese, para que sejam escolas do Evangelho, tendo por mestre o Senhor, oremos.
2: Ouvi-nos, Senhor.
1: Por aqueles que mais sofrem neste mundo, para que sintam a proteção e o amor de Deus e nele ponham a sua esperança, oremos.
2: Ouvi-nos, Senhor.
1: Por todos nós aqui presentes em Assembleia, para que na vinda de Cristo Salvador, Ele nos ponha à sua direita no seu reino, oremos.
0: Todos os avós aqui representados, para que o Senhor os convide também para o seu reino e os acolha na sua misericórdia, oremos. Deus eterno e omnipotente, que nos chamaste a ser santos, humildemente vos pedimos que, com o auxílio de São Joaquim e Santa Ana, vivamos o mistério pascal do vosso Filho. Por Cristo, Senhor nosso. Amém.

procurai, irmãos, para que o meu e vosso sacrifício seja aceito por Deus Pai Todo-Poderoso. Recebei, Senhor, as ofertas que trazemos ao vosso altar e concedei-nos a graça de podermos tomar parte na bênção prometida a Abraão e à sua descendência. Por Cristo, Senhor nosso. Amém. O Senhor esteja convosco. Corações ao alto. Demos graças ao Senhor nosso Deus. Senhor Pai Santo, Deus eterno e omnipotente, é verdadeiramente nosso dever, é nossa salvação dar-vos graças, sempre e em toda a parte. Vós sois glorificado na Assembleia dos Santos, e ao coroar os seus méritos, coroais os vossos próprios dons. Na sua vida, dais-nos um exemplo, na comunhão com eles uma família, e na sua intercessão um auxílio, para que, confirmados por tão grandes testemunhas, possamos vencer o bom caminho da fé e receber com eles a eterna coroa da glória por nosso Senhor Jesus Cristo. Por Ele, com os anjos, os arcanjos e todos os santos, proclamamos a vossa glória, cantando em uma só voz.

Vós, Senhor, sois verdadeiramente santo, sois a fonte de toda a santidade. Reunido na vossa presença, em comunhão com toda a Igreja, ao celebrarmos o primeiro dia da semana, em que nosso Senhor Jesus Cristo ressuscitou dos mortos, humildemente vos suplicamos. Santificai estes dons, derramando sobre eles o vosso Espírito, de modo que se convertam para nós no corpo e sangue de nosso Senhor Jesus Cristo. Na hora em que ele se entregava para voluntariamente sofrer a morte, tomou o pão e, dando graças, partiu-o e deu a seus discípulos, dizendo: tomai todos e comei. Isto é o meu corpo, será entregue por vós.

De igual modo, no fim da ceia, tomou o cálice e, dando graças, deu a seus discípulos, dizendo: tomai todos e bebei. Este é o cálice do meu sangue, o sangue da nova e eterna aliança, que será derramado por vós e por todos para a remissão dos pecados. Fazei isto em memória de mim.

0: Mistério da fé. Celebrando agora, Senhor, o memorial da morte e ressurreição do vosso Filho, nós vos oferecemos o pão da vida e o cálice da salvação e vos damos graças porque nos admitistes à vossa presença para vos servir nestes santos mistérios. Humildemente vos suplicamos que, participando no corpo e sangue de Cristo, sejamos reunidos pelo Espírito Santo num só corpo. Lembrai-vos, Senhor, da vossa Igreja dispersa por toda a terra. Tornai-a perfeita na caridade, em comunhão com o nosso Papa Leão XIV, o nosso Bispo Nuno Almeida e todos os ministros sagrados. Lembrai-vos também dos nossos irmãos que já partiram deste mundo, que adormeceram na esperança da ressurreição, e de todos aqueles que na vossa misericórdia partiram deste mundo. Admiti-os na luz da vossa presença. Tende misericórdia de nós, Senhor, e dai-nos a graça de participar na vida eterna com a Virgem Maria, Mãe de Deus, São José, seu Esposo, os bem-aventurados apóstolos e todos os santos que desde o princípio do mundo viveram na vossa amizade para cantarmos os vossos louvores por Jesus Cristo, vosso Filho. Cristo, com Cristo, em Cristo, a vós, Deus Pai, Todo-Poderoso, na unidade do Espírito Santo, toda a honra e toda a glória, por todos os séculos dos séculos, fiéis aos ensinamentos do Salvador. Ousamos dizer a oração que Jesus, o Filho de Maria, nasceu. O Pai Nosso.
1: Obrigado seja o vosso nome. Venha a nós o vosso reino, seja feita a vossa vontade, assim na terra como no céu. O pão nosso cada dia nos dai hoje, perdoai-nos as nossas ofensas,
0: assim como nós perdoamos a quem nos tem ofendido. Não nos deixeis cair em tentação, mas livrai-nos do mal. Livrai-nos de todo o mal, Senhor, e dai ao mundo a paz em nossos dias, para que, ajudados pela vossa misericórdia, sejamos sempre livres do pecado e de toda a perturbação, enquanto esperamos a vinda gloriosa de Jesus Cristo, nosso Salvador. Senhor Jesus Cristo, que dissestes aos vossos apóstolos: deixo-vos a paz, dou-vos a minha paz. Não olheis aos nossos pecados, mas à fé da vossa Igreja, e dai-lhe a união e a paz segundo a vossa vontade. Vós que sois Deus com o Pai, na unidade do Espírito Santo. A paz do Senhor esteja sempre convosco. Saudai-vos na paz de Jesus Cristo.

0: Felizes os convidados para a ceia do Senhor. Eis o Cordeiro de Deus que tirou o pecado do mundo. Entreis a minha morada, mas dizei uma palavra.
1: Para eu serei salvo.

0: Oremos. Senhor nosso Deus, vós quiseste que o vosso Filho unigénito nascesse de uma família humana, para que os homens, em admirável mistério, renascessem de vós para uma vida nova. Santificai com o espírito de adoção os filhos que alimentastes à vossa mesa e à vossa palavra. Por Cristo, Senhor nosso. Amém. Agora, as últimas palavras.
1: Boa tarde para todos e um bocadinho de silêncio.
2: Dia dos avós em Alfândega da Fé. No ano 2026. Olá, bisnetos, netos e avós. A todos quero saudar. Neste dia, tudo e todos festejam e para o ano possam voltar. A todos os que aqui estão presentes, só lhes desejo felicidades. Divirtam-se à grande e a valerem. Com crianças não há dificuldades. Estimai-vos uns aos outros. Todos merecem o nosso respeito. Com palavras doces e meigas, se leva a vida ao seu jeito. Os avós são segundo os pais, até lhes fazem tudo com amor. Nestes tempos modernos, há netos nem agradecem um favor. O neto, quando precisa, pede ao avô à sua maneira. Eu dou-te um beijinho, mas dá-me a nota que tens na algibeira. Quantos gostavam de ser avós, mas nem filhos puderam ter. O amar não tem limites, por isso amai os que vos vêm ver. Sua reverência, o cônego padre Arthur, não podia faltar com a Santa Eucaristia. Em o ponto mais alto da festa, santificar este momento com fé e alegria. Rezar é sempre bom, não faz mal a ninguém. A todos os que não têm fé, Deus ajuda-os também. Graças ao excelentíssimo Senhor Presidente Tavares, ele nunca devia morrer. Com festas, viagens e eventos, outro igual ainda vai nascer. Eu já sou bisavó, por isso estou orgulhosa. Mas ser trisavó ainda é melhor e ser vaidosa. Os pais de Nossa Senhora, Santa Ana e São Joaquim, e avós do menino Jesus, no céu estão a pedir por ti e por mim. Para finalizar, vou dizer um até já. Mando-vos um abraço e um beijinho, sede felizes e fazei os outros felizes. Saúde, paz e bem, com carinhos. Vossa sempre amiga certa, Telvina Maria Gama Vaz, e um dia feliz, beijinhos para todos.

Senhor esteja convosco. Abençoe-nos Deus Todo-Poderoso, Pai, Filho e Espírito Santo. Já estão à mesa, agora venha a comida, porque nós já vamos estar também com apetite. Vamos em paz e o Senhor nos acompanha.

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10: Meio-dia. Boa tarde.
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3: Continua ativo e a lavrar com enorme intensidade o incêndio que deflagrou ontem à tarde na freguesia de Ervões, no concelho de Valpaços. Mais de 400 operacionais estão no terreno, no combate às chamas, com apoio de 130 viaturas e 6 meios aéreos. São cada vez mais os apicultores transmontanos que estão a abandonar a atividade, o aumento dos custos de produção, a redução dos rendimentos e os problemas sanitários que fragilizam as colmeias são algumas das razões que estão a levar muitos a desistir da atividade apícola. O distrito de Bragança continua a registrar o menor número de nascimentos do país, com 263 bebés rastreados no primeiro semestre deste ano.
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3: Continua ativo e a lavrar com enorme intensidade o incêndio que deflagrou já ontem à tarde na freguesia de Ervões, no concelho de Valpaços, já se estendeu a outras freguesias. Segundo os dados atualizados há instantes na página oficial da Autoridade Nacional de Emergência e Proteção Civil, estão no combate às chamas mais de 400 operacionais, com apoio de 130 viaturas e ainda 6 meios aéreos. Perante o elevado desgaste das equipas no terreno, a Junta de Freguesia de Vilarandelo lançou mesmo ao início da noite de ontem um apelo público nas redes sociais para a entrega de água e fruta destinados aos operacionais que permaneciam há longas horas no combate às chamas. No mesmo comunicado, a autarquia apelou igualmente à população para evitar deslocações desnecessárias à zona de incêndio, alertando para os riscos associados à circulação de pessoas e veículos nas áreas afetadas e pedindo o máximo cuidado para não comprometer o trabalho das equipas de emergência. São cada vez mais os apicultores transmontanos que estão a abandonar a atividade. O aumento dos custos de produção, a redução dos rendimentos e os problemas sanitários que afetam as colmeias são algumas das razões que estão a levar muitos a desistir da atividade apícola. Jody Pinto.
5: O alerta é deixado por José Carneiro, presidente da Associação dos Apicultores do Nordeste e da Cooperativa dos Produtores de Mel, da Terra Quente e Frutos Secos, que fala num setor em declínio.
6: Tem declínio porque as produções cada vez são menores. E se há menos produções, há menos rendimento. Há menos rendimento, as produções apícolas tendem, se calhar até em algumas situações, a desaparecer. Porque desmotivam e as pessoas não estão para meter dinheiro para manter a exploração.
5: Uma realidade também sentida pelos produtores no terreno, Bruno Ricardo, apicultor, explica que as dificuldades económicas estão a afetar a capacidade de manter as explorações numa altura em que os custos continuam a aumentar.
7: Porque estes produtos entram no mercado a preços muito baixos. Por outro lado, nós temos cada vez mais custos para produzir. Ainda agora, resultado do impacto das guerras com o aumento dos preços de combustíveis, quando os combustíveis são um dos fatores que mais pesa nos custos de produção dos apicultores, isto tem-se refletido de forma muito negativa.
5: Além dos custos, os apicultores enfrentam problemas sanitários que fragilizam as colmeias. A varroa e a vespa volutina, conhecida como vespa asiática, são apontadas como ameaças cada vez maiores para a atividade, como explica José Carneiro.
6: Falamos com os apicultores e sabemos dos problemas que eles sofrem. Nós tememos que eles desapareçam, porque não é só menos produção, porque também são as pragas que estão na apicultura. É a vespa, é a varroa, que enfraquecem as colmeias e depois as produções também contribuem para que haja menos produção.
5: Também Bruno Ricardo alerta para o impacto da Vespa Volantina nas explorações.
7: Nós assistimos cada vez mais a colmeias e apiários dizimados fruto da presença da Vespa Volantina.
5: O apicultor defende ainda uma resposta conjunta para combater o problema.
7: Era importante haver aqui uma ação concertada, não só entre os apicultores, mas nomeadamente também com os municípios, para que o combate à Vespa Volantina fosse mais efetivo.
5: Os responsáveis pelo setor defendem uma maior intervenção das entidades públicas e medidas que permitam garantir a continuidade da atividade. Para José Carneiro, os produtores estão a suportar encargos que deviam ter outro acompanhamento por parte dos serviços oficiais.
6: E mais, nós apicultores, os apicultores estão a suportar, em grande parte, os encargos com a manutenção da varroa. Porque quem devia fazer a manutenção e a redução da varroa devia ser os serviços oficiais. Mas não. São os apicultores, às expensas próprias, que estão a colocar muitas armadilhas e estão a reduzir muito os ninhos. Mas não conseguimos, só por nós não conseguimos eliminar. E isto também é preocupante para as pessoas.
5: Com menos produtores, maiores custos e dificuldades crescentes na produção, o setor teme que muitas explorações deixem de existir, colocando em risco uma atividade importante para zonas rurais e para a preservação dos ecossistemas.
3: A apicultura atravessa um período de grande dificuldade, o aumento dos custos de produção, a redução dos rendimentos e os problemas que afetam as colmeias estão a levar cada vez mais produtores a abandonar a atividade. O distrito de Bragança continua a registar o menor número de nascimentos do país, com 263 bebés rastreados no primeiro semestre deste ano, segundo dados avançados pelo Instituto Nacional de Saúde do Dr. Ricardo Jorge. No primeiro trimestre, no distrito, nasceram 137 bebés, no segundo nasceram mais 126. Tal como no último relatório apresentado em abril, Bragança mantém-se no final da tabela dos distritos com menos recém-nascidos estudados, seguido de Porto Alegre com 272 testes do pezinho e da Guarda com 358. Em contraste, Lisboa e Porto continuam a registar os números mais elevados, com 13.217 e 7.733 testes realizados, respectivamente, seguidos de Setúbal e Braga. Os dados são obtidos no âmbito do Programa Nacional de Rastreio Neonatal, através da Unidade de Rastreio Neonatal, Metabolismo e Genética do seu Departamento de Genética Humana, que foi publicado esta terça-feira. O Conselho de Santa Marta de Penaguião celebra hoje o seu feriado municipal, dia que assinala também a padroeira da região do Mercado do Douro, Santa Marta. Para a Presidente da Autarquia, Sílvia Silva, hoje é um dia de celebração da identidade duriense.
8: É o meu primeiro feriado municipal enquanto Presidente de Câmara, portanto, refletir é uma obrigação por preparar o futuro mais ainda. Temos aqui um dia muito importante. Eu gostaria muito que fosse um dia que todo o Douro daqui a uns anos celebrasse, porque é o dia da padroeira de toda a região do Mercado do Douro, e este ano estamos a comemorar os 25 anos da elevação do Douro a património. Se calhar também seria interessante olharmos para o dia 29 de uma outra forma e lembrando que a chancela da Companhia Geral da Agricultura das Vinhas do Alto Douro tem Marta. Portanto, o João Mancilha escolheu a figura de Marta, a hospitaleira, a hospitalidade, com um cacho de luvas na mão para transformar o selo desta companhia que, no fundo, veio delimitar e regulamentar esta região de que tanto nos orgulhamos.
3: O feriado municipal aproveitado para a entrega de medalhas a cidadãos e entidades do Conselho e da parte da tarde inauguração de uma exposição de fotografia Mãos que Sustentam o Douro, seguida de uma mesa redonda sobre o tema O Douro que Nos Preocupa.
8: O objetivo desta mesa redonda é um bocadinho discutir o Douro no feminino, de forma como as mulheres encaram o Douro, como é que elas são encaradas pelo Douro, portanto as duas perspectivas. Sabemos que hoje em dia o mercado de trabalho, neste caso a vinha, é muito trabalhada pelas mulheres, sim, e elas hoje em dia fazem tudo igual aos homens, no entanto têm pequenos pormenores que passam e que não podem continuar a passar ao lado de todos nós. Por exemplo, faz-se distinção salarial. Numa temática das mãos que sustentam o Douro, nós queremos passar a temática de que as mãos femininas sustentam muito daquilo que é o Douro hoje em dia.
3: No dia de Santa Marta, a autarquia homenageia assim todas as mulheres do Conselho de Santa Marta de Penaguião, sendo este ainda um momento de celebração. Durante a noite haverá um concerto na praça do município. O município de Alfândega da Fé assinala esta quarta-feira o Dia dos Avós no Jardim Municipal, com um programa especial. Depois da atividade ter sido retomada em 2025, este será um momento especial para valorizar o papel dos avós na sociedade contemporânea, como refere a vice-presidente da Autarquia de Alfândega da Fé, Maria Silva.
9: Mais uma vez, é um dia especial. Portanto, Dia dos Avós, aguardamos cerca de 1 milhão de pessoas entre avós e netos para termos mais um dia em que eles são homenageados, em que aqueles que são os nossos segundos pais, que nos enchem de mimos, de carinho e nos ensinam tantas lições e nos ajudam na construção de quem somos, né? É mais um dia de homenagem a eles, para que nunca deixemos de os valorizar.
3: Mas o evento vai além da homenagem aos avós, figuras incontornáveis de amor, afeto e carinho. Para a autarca, a iniciativa só faz sentido com a participação dos mais novos num encontro entre avós e netos.
9: É uma atividade muito acarinhada pela nossa população, sobretudo pelos mais velhos, não é? É mais um dia de festa, de convívio com os seus amigos, com os amigos de outras freguesias, e concentramos-nos todos ali no Parque Verde da Alfândega da Fé para criar memórias boas e ter ali um dia de grandes encontros, onde os netos, naturalmente, também fazem parte do ramalhete, digamos assim. Nós também temos preparado no Parque Verde várias diversões para os mais novos, portanto eles podem perfeitamente, e eles vão aparecer ao lado dos seus avós neste dia tão especial.
3: A iniciativa pretende homenagear a dedicação dos avós e proporcionar um dia repleto de convívio, alegria e momentos inesquecíveis em Alfândega da Fé. Vila Real celebra hoje o Dia do Imigrante. Esta noite a autarquia promove a recepção aos vilarrealenses que trabalham no estrangeiro e regressam nesta altura para as férias. A praça do município de Vila Real é o ponto de encontro. A partir das 10 da noite, os 4:30 sobem ao palco para o concerto deste ano do Dia do Imigrante. Mara Minhava, vereadora da Câmara de Vila Real, refere que esta é a forma da autarquia reconhecer o papel dos imigrantes.
10: Uma noite muito especial, dedicada a todos os vilarrealenses que regressam à sua terra durante o verão. Preparámos um programa com muito carinho, pensado para celebrar este reencontro, com um concerto que será das 4:30 e a noite continuará com a animação pelo DJ Hugo Miranda. Naturalmente que o convite é dirigido a toda a população, porque queremos que esta seja uma verdadeira festa de todos. Para nós é muito importante que os nossos, e permitam-me dizer, nossos imigrantes sintam que Vila Real continua a ser a sua casa, o lugar onde pertencem e onde são sempre, sempre bem-vindos. O seu regresso representa um momento de alegria para as famílias, claro, para os amigos, mas também para a comunidade. E convém dizer que quem vive além fronteiras leva consigo o nome de Vila Real. Mas quando vem, portanto, regressa com novas experiências, com novos conhecimentos que enriquecem o nosso concelho. E esta festa é também uma forma de reconhecer esse contributo e de agradecer a ligação que continua a manter com a sua terra, com a nossa terra.
3: A vereadora destaca ainda a importância desta festa para a economia local.
10: Naturalmente que este é um momento também que contribui para dinamizar a nossa cidade, o comércio local, a restauração, o turismo e toda a atividade económica associada a esta época do ano. Portanto, esperamos por todos para celebrarmos juntos aquilo que nos une, que no fundo é o orgulho e o amor à Vila Real.
3: A festa do imigrante em Vila Real começa às 22 horas, na praça do município, com as 4:30. A noite continua com o DJ Hugo Miranda. Segundo a autarquia, é uma festa dedicada ao reencontro de quem regressa à sua terra e a todos que se querem juntar à iniciativa. E no encerramento deste jornal, o flagelo dos incêndios a afetar agora o concelho de Valpaços continua ativo e a lavrar com enorme intensidade, um incêndio que deflagrou ontem, a meio da tarde, na freguesia de Ervões, no concelho de Valpaços, mas que já se alastrou a outras freguesias do concelho. Segundo os dados atualizados há instantes na página oficial da Autoridade Nacional de Emergência e Proteção Civil, estão no terreno, no combate às chamas, mais de 400 operacionais que têm o apoio de 130 viaturas e ainda 6 meios aéreos. Perante o elevado desgaste das equipas no terreno, a Junta de Freguesia de Vila Randelo já tinha lançado ontem, ao início da noite, um apelo público nas redes sociais para a entrega de água e fruta destinados aos operacionais que permanecem há muitas horas no combate às chamas.
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2: E damos por terminada esta manhã informativa aqui com o culminar da CIRA, Cadeia de Informação Regional, com toda a informação atualizada, Trás-os-Montes e Alto Douro. Continue connosco desse lado, já sabe, numa boa seleção musical, ou excepcionalmente não vão haver discos pedidos com o colega Rui Costa, isto por ocasião da comemoração do Dia dos Avós em Alfândega da Fé, que, como já percebeu, transmitimos em direto na parte da manhã, portanto, a missa. Já sabe, às 2 da tarde vai começar também novo a transmissão em direto, mas para já fique connosco a nossa companhia com Sérgio Godinho em Lisboa, que amanhece.

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9: É uma hora. 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

0: Estamos na reta final desta primeira hora da primeira edição dos Discos Pedidos. 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Aproveite! Nós estamos de regresso dentro de alguns minutos, logo após o sinal horário das 14. Se ainda não teve a oportunidade de participar, conto consigo na segunda hora. É só marcar o 278-428-376 ou 278-428-377. Estamos de volta dentro de alguns minutos para a segunda parte dos Discos Pedidos. Até já. 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
10: 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São 2 horas. 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
2: Boa tarde, Alfândega da Fé.
3: Olá, olá, sim, está melhor. Olá, Alfândega da Fé. Eu estou a não ouvir nada. Olá. Era só para teste, já vamos.
4: Boa tarde, Alfândega da Fé. Muito boa tarde a todos aqueles que estão a acompanhar a Rádio Onda Livre nesta tarde bem quente.

0: Humano e não só, uma tarde com avós, netos, uma tarde em família. E olá, Carla, boa tarde.
1: Olá, boa tarde, Rui. Boa tarde, Alfândega da Fé. Agora sim, vamos gritar bem alto para quem não está a ouvir lá em casa. É que a partir de agora estamos a ser transmitidos para todo o mundo. Os nossos imigrantes podem nos ver lá na França, na Espanha, na Suíça, na Inglaterra, no Brasil, nos Estados Unidos, onde quer que estejam. Por isso quero que vocês também sejam ouvidos através do nosso programa. Eu vou dizer boa tarde, Alfândega da Fé, e vocês gritam bem alto
0: Bem
1: para
0: alto.
1: também serem ouvidos, está bem? Boa tarde, Alfândega da Fé! Ainda não foi bem, vamos outra vez. Um, dois, três. Boa tarde, Alfândega da
0: Como
1: Fé!
0: é que é? Está
1: Muito
0: ótimo,
1: melhor,
0: muito
1: muito
0: bom,
1: melhor.
0: muito
1: Assim
0: bom.
1: está bem.
0: Ora, antes de começarmos com o espetáculo da tarde, vou chamar ao palco a Sra. Vice-Presidente da Câmara Municipal de Alfândega da Fé e o seu vereador, Maria Manuel, e o senhor vereador Figueiredo, o favor de virem aqui ao palco. E desde já, em nome da Rádio Onda Livre, nosso muito obrigado ao município de Alfândega da Fé por terem convidado a Rádio Onda Livre mais uma vez a estar aqui no Dia dos Avós, da família, da alegria e da boa disposição. E agora, umas breves palavras da Senhora Vice-Presidente.
2: Então, boa tarde a todas e a todos, os avós e as avós, os avós e as avós que estão por aqui. Almoçaram bem?

0: então a melhor comida do mundo, mais deliciosa, porque também vem cheia de colo, é ou não é?
1: Sem dúvida, e eu concordo.
0: São as melhores memórias que podemos ter. E eu, de facto, tenho um grande gosto de estar aqui ao lado do Sr. Vereador a representar o município num dia tão bonito, um dia tão especial, que é um dia também, olha, para mim e para muitos de nós, de certeza, que é um dia cheio de saudade. Eu tenho muitas, muitas, muitas saudades dos meus avós e tive a sorte de por muito tempo, poder partilhar com eles bons momentos, de ser cuidada por eles e, no fim da vida deles, também ter cuidado deles. E não há maior privilégio que esse. Somos uns sortudos por ter este ciclo da vida completo. Portanto, o que eu desejo a todas e a todos é que haja muita saúde para partilharem bons momentos, para partilharem a vida e muitos, muitos, muitos afetos entre avós e netos. Muito obrigada a todas as avós e os avós deste mundo e, sobretudo, os da Alfândega da Fé. Que seja a continuação de um dia muito bonito. Obrigada à Onda Livre por mais uma vez estar connosco. São os nossos parceiros dos momentos mais emocionais do nosso calendário. Um grande obrigado também à equipa que organizou todo este convívio. Temos aqui muita gente que, desde a preparação das mesas, das cadeiras, das sombras, dos palcos, dos cortes de estradas, desde a água ao arroz, é gente incansável. Portanto, um forte aplauso para a nossa equipa que nos tem proporcionado este dia maravilhoso. E agora largo o testemunho ao Rui Costa e à Carla, porque a Cristiana, que também é uma amiga da Alfândega, já vem aí. Muito obrigada a todos. Vivam os avós!
1: É isso.
2: Ora,
1: mesmo!
2: Sra. Vice-Presidente e Sra. Vereadora, já que o Sr. Padre casou tanta gente, e batizou tanta gente, e crismou tanta gente, ou o Sr. Padre também pode dar um bom pezinho de dança, porque não é pecado?
1: Ah, eu pensei que ele ia dizer ao Sr. Padre, case-me também, que eu também quero. Mas afinal, não. Ele não foi por aí.
2: Foi embora, mas entretanto...
3: Notícia
2: de última hora, eu venho casar à Alfândega.
1: Quem, tu?
2: Sim.
1: É o Sr. Padre que te vai casar.
2: É o Sr. Padre que me vai casar. Obrigado, Sr. Vice-Presidente. Muito obrigado, Sr. Vereador.
1: Obrigada.
2: Meus amigos estão lá ao fundo, venham mais, juntem-se a nós, perto do palco, porque vão ter a oportunidade de dançar e dancem à vontade. Aproveitem, cantem, batam umas palminhas.
1: É isso mesmo. Nós íamos pedir... As pessoas estão do nosso lado, neste
2: esquerdo,
1: caso esquerdo,
2: direito,
1: que
2: bem.
1: Se aproximem daqui. Há aqui muitas mesas e cadeiras vagas, se quiserem ficar sentados na mesma, mas que venham mais para cá, porque a festa é aqui que se faz e é com todos que contamos. E a Cristiana também precisa de calor humano e das vossas palminhas, e dancem e façam aquilo que bem entenderem. A festa é de todos nós, para todos vós. Por isso, meus amigos, animem-se. Pedíamos então a todas as pessoas que pudessem se aproximar aqui da frente que o fizessem, para fazermos uma festa bonita, de certeza.
2: É isso mesmo, meus amigos, e a partir deste momento e em direto da Alfândega da Fé com vocês, um grande nome da música portuguesa. Bonita, simpática, tem uma voz lindíssima e vai pôr toda a gente a dançar. Com vocês,
1: Cristiana Pereira,
2: uma salva de palmas.

Obrigada. Boa tarde. Eu acho que vocês me conseguem dar um boa tarde mais forte. Conseguem ou não, alfândega? Um, dois, três, vá lá. Boa tarde. Antes de mais, deixem-me dizer-vos que estou muito feliz de estar aqui hoje. A Alfândega é uma terra que eu tenho muito carinho. Eu tenho aqui amigos há muitos, muitos anos em Alfândega da Fé. E sou muito grata à Alfândega e a todo o Conselho da Alfândega por todas as oportunidades e pelo reconhecimento que sempre tiveram para comigo e com o meu trabalho. Por isso eu quero-vos pedir uma grande salva de palmas para a Alfândega da Fé. Para todos, todos. Agora, eu sei que está muito calor, eu sei. Eu, se estivesse aí, se calhar também não tinha vontade de dançar. Mas podem bater palminhas, cantar comigo, quem quiser dançar, dança. Vamos fazer aqui uma tarde bonita, pode ser? Sim ou não? Então vá lá, vamos começar a animar. Não passe agora!

Muito bem, estamos a começar a aquecer. Não deslarguem. Não. Não deslarguem, porque isto só agora está a começar. Alfândega, essa mãozinha no ar. Vá lá, mãozinha no ar. Todos, pode ser? Na próxima canção, com a mãozinha no ar, vocês só têm que fazer assim comigo. La la la, la la, la la la, la la la. Pode ser? É só a mãozinha. E nem precisam de saber a letra, porque é só la la la, la la la, toda a gente sabe. Vamos lá, é o la la la.

Como é que é? 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
3: Três horas. Boa tarde.
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Dizem que o amolador anuncia transformações. Como uma espécie de presságio no meio da rua. A sorte de uns, mas o azar de outros.

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12: São 4 horas. Boa tarde. 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
6: Atualizamos a informação regional com a jornalista Maria João Canatas.
7: O incêndio de Valpaços continua ativo com 3 frentes e já consumiu mais de 1000 hectares de terreno. O distrito de Bragança continua a registar o menor número de nascimentos do país, com 263 bebés a nascerem no primeiro trimestre deste ano. São mais 126 do que no mesmo período de 2025. Os apicultores estão a abandonar a atividade devido ao aumento dos custos de produção, a redução dos rendimentos e os problemas que afetam as colmeias. O incêndio que deflagrou ontem, pelas 3 da tarde, numa zona de mato, em Cabeço, na freguesia de Ervões, no concelho de Valpaços, continua ativo com 3 frentes ativas e já consumiu mais de 1000 hectares de terreno. Atualmente estão no terreno cerca de 400 bombeiros, apoiados por 127 viaturas e 9 meios aéreos. As operações têm sido dificultadas pelas condições meteorológicas. O comandante subregional do Alto Tâmega e Barroso, Artur Mota, explica que o nevoeiro tem condicionado o empenhamento dos meios aéreos.
8: O incêndio está-nos a causar alguma dificuldade no combate por causa da questão de estamos com muito nevoeiro, muita neblina, e não estamos a conseguir empenhar os meios aéreos conforme gostávamos, conforme queríamos. E, portanto, estamos, se conseguíssemos empenhar, temos o dispositivo bastante disponível, não temos as condições para os empenhar. Em termos dos meios terrestres, estão posicionados, estão a fazer combate com linha de mangueira e noutros sítios apeados quando não têm acessos. Portanto, está a progredir normalmente. Poderia progredir mais rápido o combate se conseguíssemos empenhar os meios. Mas a única dificuldade que temos para já é conseguir empenhar os meios e acudir às situações mais prementes.
7: As causas do incêndio continuam por apurar. Quanto à rápida propagação das chamas, Artur Mota aponta o vento como principal fator.
8: Foi o vento, acima de tudo foi o vento. O vento muito complicado, portanto dificultou-nos aqui este combate. Os meios está tudo a ser coordenado, estamos aqui posto comando montado aqui em Valpaços e, portanto, estão as operações de coordenação estão a decorrer normalmente. Temos as limitações, conforme disse, da meteorologia, do nevoeiro, e, portanto, não está a evoluir de acordo com aquilo que nós pretendíamos, porque não conseguimos empenhar os meios, só por isso.
7: Para já não há habitações em risco, mas a Proteção Civil deixa um apelo à população.
8: Neste momento não temos habitações em risco, se bem que ele anda perto e, portanto, as recomendações para as populações é que se mantenham atentas e vigilantes e que evitem qualquer comportamento de risco que possa provocar novos focos de incêndio.
7: As operações continuam a ser coordenadas a partir do posto de comando instalado em Valpaços. A expectativa é que a melhoria das condições meteorológicas permita reforçar o combate com meios aéreos nas próximas horas. Recorde-se que durante a noite a Estrada Nacional 213, que liga Valpaços a Chaves, esteve cortada na zona do incêndio. Neste momento estão interditas a Estrada Nacional 206, entre Poçacos e Val de Telhas, a Estrada Municipal 544, em Santa Valha, a Estrada Municipal 544-1, entre Fornos do Pinhal e Val de Casas, e a Estrada Municipal 213-1, entre Virandelo e Santa Valha. O Distrito de Bragança continua a registar o menor número de nascimentos do país, com 263 bebés rastreados no primeiro semestre deste ano, segundo dados do Instituto Nacional de Saúde Dr. Ricardo Jorge. Tal como no último relatório apresentado em abril, Bragança mantém-se no final da tabela dos distritos com menos recém-nascidos estudados, seguido de Porto Alegre, com 272 testes do pezinho, e da Guarda, com 358. Em contraste, Lisboa e Porto continuam a registar os números mais elevados, com 13.217 e 7.733 testes realizados, respectivamente, seguidos de Setúbal, com 3.513, e Braga, com 3.243. No primeiro trimestre de 2026, a nível nacional, foram estudados 43.181 recém-nascidos, mais 931 do que no mesmo período de 2025, em que tinham sido rastreados 42.250 bebés. Em 2025, foram rastreados 87.708 bebés, o valor mais elevado dos últimos 10 anos. No primeiro trimestre de 2025, no Distrito de Bragança, nasceram 137 bebés, são mais 128. Estes dados são obtidos no âmbito do Programa Nacional de Rastreio Neonatal, através da Unidade de Rastreio Neonatal, Metabolismo e Genética, do seu Departamento de Genética Humana, que foi publicado esta terça-feira. A apicultura atravessa um período de grandes dificuldades. O aumento dos custos de produção, a redução dos rendimentos e os problemas que afetam as colmeias estão a levar cada vez mais produtores a abandonar a atividade. O alerta é deixado por José Carneiro, presidente da Associação dos Apicultores do Nordeste e da Cooperativa dos Produtores de Mel da Terra Quente e Frutos Secos, que fala num setor em declínio.
3: O primeiro, porque já por si a apicultura está em declínio. Está em declínio porque as produções cada vez são menores. E se há menos produções, há menos rendimento. Há menos rendimento, as produções apícolas tendem, se calhar, até em algumas situações, a desaparecer. Porque desmotivam, não há rendimento e as pessoas não estão para meter dinheiro para manter a exploração.
7: Uma realidade também sentida pelos produtores do terreno. Bruno Ricardo, apicultor, explica que as dificuldades económicas estão a afetar a capacidade de manter as explorações numa altura em que os custos continuam a aumentar.
9: A forma de afetar é, obviamente, a nível dos preços, porque estes produtos entram no mercado a preços muito baixos. Por outro lado, nós temos cada vez mais custos para produzir e ainda agora, resultado daquilo que são o impacto da guerra ou das guerras com o aumento dos preços de combustíveis, quando o preço dos combustíveis, ou melhor, quando os combustíveis são um dos fatores que mais pesa nos custos de produção dos apicultores, isto tem-se refletido de forma muito, muito, muito negativa.
7: Com menos produtores, maiores custos e dificuldades crescentes na produção, o setor teme que muitas explorações deixem de existir, colocando em risco uma atividade importante para as zonas rurais e para a preservação dos ecossistemas. Macedo Cavaleiros recebeu no passado domingo o Dia do Diocesano da Família, uma iniciativa organizada pelo Secretariado da Pastoral Familiar da Diocese de Bragança Miranda, que reuniu dezenas de famílias, agentes pastorais e vários representantes da Diocese. No âmbito da iniciativa, decorreu uma conferência subordinada ao tema Eu Nunca Te Esquecerei, a família como lugar de memória, cuidado e esperança, inspirada na mensagem do Papa Leão XIV. O padre Fidel Ortega sublinha que se pretende que a sociedade olhe para os idosos com outros olhos e tenha mais atenção aos avós, precisamente no dia em que se assinalava este dia.
10: Onde ele pede para acolhermos os idosos, para visitá-los neste dia especialmente, mas não só. Chama-nos a consciência da importância de visitar nossos idosos. E também, por outro lado, que é sempre tempo de encontro também com Deus para os idosos. Ou seja, não é só uma questão de chamar que vamos a visitar os doentes, mas também que os idosos podem sempre encontrar a Deus também no fim da sua vida, neste último trecho da sua existência. Que Deus está sempre também à espera de todos nós e mesmo lá quando chegamos à idade, digamos, da idade da última fase da nossa vida, quando chegamos a esta idade de sermos idosos.
7: O encontro contou também com o testemunho de dois casais, Mafalda Reis e José Venceslau, que renovaram os votos matrimoniais de 25 anos. Naturais de Macedo Cavaleiros, estiveram emigrados durante 35 anos e regressaram agora para estar mais perto da família, que veem como o seu principal suporte.
11: Eu, atualmente, a família vejo como o nosso ciclo. O suporte de vida no qual acompanhamos todos, a família toda unida, e estarmos todos juntos o mais possível.
12: Nós não estávamos cá, tivemos 35 anos fora e regressamos agora, eu reformei-me e regressamos agora para estar todos juntos.
13: Aí é que dá mais valor.
12: Sim, claro que sim, claro que sim. Foi uma opção que a gente sempre quisermos, foi esta. No fim de estarmos reformados, vamos regressar à terra e cuidar dos nossos.
13: Há quantos anos estão casados?
11: 25.
13: Quantos filhos têm?
11: Uma.
13: Ainda não têm netos?
11: Não, tem 10 aninhos só.
13: Ora, em relação à família, vai-se perdendo alguns hábitos.
12: Sim, sim, mas nós
13: tentamos, vocês ainda mantêm?
12: Conseguimos manter tudo, mais ou menos, sempre nas festividades, tentar juntar a família toda, estarmos o mais tempo possível juntos, sempre tentamos aqui um bocadinho conciliar as coisas para estarmos todos juntos, sempre.
7: No mesmo dia decorreu uma Eucaristia de celebração das bodas matrimoniais, presidida pelo Bispo, durante a qual foram homenageados e abençoados os casais que assinalaram anos de matrimónio. Foi o caso de Laura Parraguês e Humberto Machado de Arcas, que no próximo dia 22 de agosto vão celebrar 50 anos de casamento. No mesmo dia, o filho assinala 25 anos de matrimónio numa família cada vez maior, com 3 filhos e 5 netos.
14: Mas o meu filho, no dia que fizemos nós os 50, ele vai fazer 25 de casada também.
13: Ora,
14: está na Suíça.
13: Muito bem. Ainda se lembra do primeiro dia de casamento?
15: Que é isso? Não lembro.
13: Como é que conheceu a sua esposa?
15: Conhecemos um ao outro.
13: Também é das Arcas?
15: Eu sou das Arcas também.
13: E o papel da família, na sua opinião?
14: O papel do quê? Como?
13: Sim. É importante a família estar unida?
14: Ah, sim. Sim.
13: Os seus filhos estão cá todos em Portugal?
14: Em agosto, se Deus quiser, estão. Agora estão todos na Suíça. Mas em agosto vêm às bodas de Euronossas e faz o meu filho aos 25 de casada também.
13: 50 anos de casados é muito tempo. É uma vida.
14: Ainda podiam ser até os 50.
7: Também Bela e António Oliveira vão celebrar 50 anos de matrimónio no próximo dia 22 de agosto. Numa família constituída por 3 filhos e 5 netos, Bela destaca um casamento marcado pela união e pelo amor.
16: De 50 anos de casados, que foram espetaculares até ao dia, com altos e baixos, mas sempre no diálogo nós conseguimos chegar sempre a um bom termo.
13: Mas hoje, aqui neste dia da família e dos avós e tudo mais, fazem também os votos. É importante para vocês?
17: Sim, é sempre importante. É mais uma vez, nós estamos unidos e o nosso amor é acima de tudo.
13: Durante o dia na conferência, um pouco dedicado à família e neste dia dos avós, o papel da família no seu ponto de vista?
16: É extremamente importante. De facto, as famílias unidas é das coisas mais importantes para os seres humanos e para a humanidade em si, porque de facto a humanidade está a passar por graves consequências, não é? E nós temos que ser um exemplo para todos os jovens. Nós temos os filhos, temos os netos e temos que ser um exemplo, de facto, para que a humanidade esteja bem.
7: Neste dia diocesano da família, vários casais renovaram as suas promessas matrimoniais, assinalando um momento especial carregado de simbolismo, fé e emoção.

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0: sentido das palavras, um olhar mais positivo sobre a vida. Às vezes, vemos todos os nossos defeitos, mas não somos capazes de apreciar os nossos talentos. O que faz de melhor? O que é mais importante na sua vida? Quando ouvimos falar sobre dons e talentos, logo surge a ideia de algo exclusivo para pessoas extraordinariamente especiais, dotadas de uma habilidade natural. Todos nós temos dons e talentos. A questão é que muitas pessoas não reconhecem as suas próprias competências como algo especial, deixam de valorizá-las e, por conta disso, perdem grandes oportunidades. Desconhecem que talento não é a complexidade daquilo que sabemos fazer, e sim a importância que damos e a forma como colocamos em prática as nossas habilidades. Pense nisto e seja feliz.
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3: São 18 horas. Boa tarde.
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1: Continua sem dar tréguas o incêndio que lavra com enorme intensidade desde a tarde de ontem no concelho de Valpaços e que já passou mesmo para o concelho de Mirandela, na zona de Fradizela. O combate às chamas está a mobilizar mais de 400 de operacionais, apoiados por cerca de 130 viaturas e ainda uma dezena de meios aéreos. São cada vez mais os apicultores transmontanos que estão a abandonar a atividade. O aumento dos custos de produção, a redução de rendimento e os problemas sanitários são algumas das razões que estão a levar muitos a desistir da atividade apícola. E o Distrito de Bragança continua na cauda do país no que diz respeito ao número de nascimentos, com 263 bebés rastreados no primeiro semestre deste ano, segundo dados do Instituto Nacional de Saúde, Dr. Ricardo Jorge.
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1: O incêndio que deflagrou ontem pelas 3 da tarde numa zona de mato em Cabeço, na freguesia de Ervões, no concelho de Valpaços, continua com 3 frentes ativas e já consumiu mais de 1.000 hectares de terreno. Atualmente estão no terreno cerca de 400 bombeiros, apoiados por perto de 130 viaturas e 9 meios aéreos. As operações têm sido dificultadas pelas condições meteorológicas, como adianta o comandante subregional do Alto Tâmega e Barroso, Artur Mota.
3: Os incêndios estão-nos a causar alguma dificuldade no combate por causa da questão de estamos com muito nevoeiro, muita neblina, e não estamos a conseguir empenhar os meios aéreos conforme gostávamos, conforme queríamos. E, portanto, estamos, se conseguíssemos empenhar, temos o dispositivo bastante disponível, não temos as condições para os empenhar. Em termos dos meios terrestres, estão posicionados, estão a fazer combate com linha de mangueira e noutros sítios apeados quando não têm acessos. Portanto, está a progredir normalmente. Poderia progredir mais rápido o combate se conseguíssemos empenhar os meios, mas a única dificuldade que temos para já é conseguir empenhar os meios e acudir às situações mais prementes.
1: Quanto à rápida propagação das chamas, Artur Mota aponta o vento como o principal fator.
3: Foi o vento, acima de tudo foi o vento muito complicado, portanto dificultou-nos aqui este combate. Os meios, está tudo a ser coordenado, estamos aqui posto de comando montado aqui em Valpaços e, portanto, estão as operações de coordenação estão a decorrer normalmente. Temos as limitações, conforme disse, da meteorologia, do nevoeiro, não está a evoluir de acordo com aquilo que nós pretendíamos.
1: Para já, não há habitações em risco, mas a Proteção Civil deixa um apelo à população.
3: Neste momento não temos habitações em risco, se bem que ele anda perto e, portanto, as recomendações para as populações é que se mantenham atentas e vigilantes e que evitem qualquer comportamento de risco que possa provocar novos focos de incêndio.
1: Declarações há cerca de uma hora atrás do comandante subregional do Alto Tâmega e Barroso, Artur Mota. Ora, entretanto, em informação de última hora, há a notícia que o incêndio já está no concelho de Mirandela, próximo da freguesia de Fradizela. Recordo que ontem, durante a noite, a Estrada Nacional 213, que liga Valpaços a Chaves, esteve cortada na zona do incêndio. Neste momento estarão interditas a Nacional 206 entre Pussacos e Valdetelhas, a Estrada Municipal 544 em Santa Valha, ainda a Estrada Municipal 544-1 entre Fornos do Pinhal e Valcasas e ainda a Estrada Nacional 213-1 entre Vila Arandelo e Santa Valha. São cada vez mais os apicultores transmontanos que estão a abandonar a atividade. O aumento dos custos de produção, a redução dos rendimentos e os problemas sanitários que afetam as colmeias são algumas das razões que estão a levar muitos a desistir da atividade apícola. Jody Pinto.
4: O alerta é deixado por José Carneiro, presidente da Associação dos Apicultores do Nordeste e da Cooperativa dos Produtores de Mel, da Terra Quente e Frutos Secos, que fala num setor em declínio.
5: O primeiro porque já por si a apicultura está em declínio. Está em declínio porque as produções que ainda são menores. E se há menos produções, há menos rendimento, as produções apícolas tendem, se calhar, até em algumas situações, a desaparecer. Porque desmotivam, não há rendimento e as pessoas não estão para meter dinheiro para manter a exploração.
4: Uma realidade também sentida pelos produtores no terreno, Bruno Ricardo, apicultor, explica que as dificuldades económicas estão a afetar a capacidade de manter as explorações numa altura em que os custos continuam a aumentar.
6: Forma de afetar é obviamente a nível dos preços, porque estes produtos entram no mercado a preços muito baixos. Por outro lado, nós temos cada vez mais custos para produzir e ainda agora, resultado daquilo que são o impacto da guerra ou das guerras com o aumento dos preços de combustíveis, quando o preço dos combustíveis, ou melhor, quando os combustíveis são um dos fatores que mais pesa nos custos de produção dos apicultores, isto tem-se refletido de forma muito, muito, muito negativa.
4: Além dos custos, os apicultores enfrentam problemas sanitários que fragilizam as colmeias. A varroa e a vespa volutina, conhecida como vespa asiática, são apontadas como ameaças cada vez maiores para a atividade, como explica José Carneiro.
5: Falamos com os apicultores e sabemos dos problemas que eles sofrem. Sofrem com graves problemas financeiros na exploração apícola. Porque não dá resultado. Não dá resultado, nós tememos que eles desapareçam, porque não é só menos produção, porque também são as pragas que estão na apicultura. É a vespa, é a varroa, que enfraquecem as colmeias e depois as produções também contribuem para que haja menos produção.
4: Também Bruno Ricardo alerta para o impacto da vespa volutina nas explorações.
6: Temos tido no nosso território uma incidência cada vez maior e isto também tem trazido um impacto muito negativo daquilo que é os resultados da atividade apícola, porque as abelhas são um dos predadores principais, preferenciais por parte da vespa volutina e nós assistimos cada vez mais a apiário, colmeias e apiários dizimados, fruto da presença da vespa volutina. De forma que aqui, relativamente à vespa volutina, também...
4: O apicultor defende ainda uma resposta conjunta para combater o problema.
6: Era importante haver aqui uma ação concertada, não só entre os apicultores, mas nomeadamente também com os municípios, para que o combate à vespa volutina fosse mais efetivo, porque o combate à vespa volutina não é só dos apicultores. Deve ser um combate que se estende à sociedade civil.
4: Os responsáveis pelo setor defendem uma maior intervenção das entidades públicas e medidas que permitam garantir a continuidade da atividade. Para José Carneiro, os produtores estão a suportar encargos que deviam ter outro acompanhamento por parte dos serviços oficiais.
5: E mais, nós apicultores, os apicultores estão a suportar, em grande parte, os encargos com a manutenção da varroa. Porque quem devia fazer a manutenção e a redução da varroa devia ser os serviços oficiais. Mas não. São os apicultores, às expensas próprias, que estão a colocar muitas armadilhas e estão a reduzir muito os ninhos. Mas não conseguimos, só por nós não conseguimos eliminar. E isto também é preocupante para as pessoas.
4: Com menos produtores, maiores custos e dificuldades crescentes na produção, o setor teme que muitas explorações deixem de existir, colocando em risco uma atividade importante para zonas rurais e para a preservação dos ecossistemas.
1: A apicultura atravessa um período de grande dificuldade, o aumento dos custos de produção, a redução dos rendimentos e os problemas que afetam as colmeias estão a levar cada vez mais produtores a abandonar a atividade. O distrito de Bragança continua a registar o menor número de nascimentos do país, com 263 bebés rastreados no primeiro semestre deste ano, segundo dados avançados pelo Instituto Nacional de Saúde do Dr. Ricardo Jorge. No primeiro trimestre, no distrito, nasceram 137 bebés, no segundo nasceram mais 126. Tal como no último relatório apresentado em abril, Bragança mantém-se no final da tabela dos distritos com menos recém-nascidos estudados, seguido de Porto Alegre com 272 testes do pezinho e da Guarda com 358. Em contraste, Lisboa e Porto continuam a registar os números mais elevados, com 13.217 e 7.733 testes realizados, respectivamente, seguidos de Setúbal e Braga. Os dados são obtidos no âmbito do Programa Nacional de Rastreio Neonatal, através da Unidade de Rastreio Neonatal, Metabolismo e Genética do seu Departamento de Genética Humana, que foi publicado esta terça-feira. O Conselho de Santa Marta de Penaguião celebra hoje o seu feriado municipal, dia que assinala também a padroeira da região do Mercado do Douro, Santa Marta. Para a Presidente da Autarquia, Sílvia Silva, hoje é um dia de celebração da identidade duriense.
7: É o meu primeiro feriado municipal enquanto Presidente de Câmara, portanto, refletir é uma obrigação por preparar o futuro mais ainda. Temos aqui um dia muito importante. Eu gostaria muito que fosse um dia que todo o Douro daqui a uns anos celebrasse, porque é o dia da padroeira de toda a região do Mercado do Douro, e este ano estamos a comemorar os 25 anos da elevação do Douro a património. Se calhar também seria interessante andarmos para o dia 29 de uma outra forma, e lembrando que a chancela da Companhia Geral da Agricultura das Vinhas do Alto Douro tem Marta. Portanto, o João Mancilha escolheu a figura de Marta, a hospitaleira, a hospitalidade, com um cacho de luvas na mão para transformar o selo desta companhia que, no fundo, veio delimitar e regulamentar esta região de que tanto nos orgulhamos.
1: O feriado municipal aproveitado para a entrega de medalhas a cidadãos e entidades do Conselho e da parte da tarde inauguração de uma exposição de fotografia Mãos que Sustentam o Douro, seguida de uma mesa redonda sobre o tema O Douro que Nos Preocupa.
7: O objetivo desta mesa redonda é um bocadinho discutir o Douro no feminino, de forma como as mulheres encaram o Douro, como é que elas são encaradas pelo Douro, portanto as duas perspectivas. Sabemos que hoje em dia o mercado de trabalho, neste caso a vinha, é muito trabalhada pelas mulheres, sim, e elas hoje em dia fazem tudo igual aos homens, no entanto têm pequenos pormenores que passam e que não podem continuar a passar ao lado de todos nós. Por exemplo, faz-se distinção salarial. Na temática das mãos que sustentam o Douro, nós queremos passar a temática de que as mãos femininas sustentam muito daquilo que é o Douro hoje em dia.
1: No dia de Santa Marta, a autarquia homenageia assim todas as mulheres do Conselho de Santa Marta de Penaguião, sendo este ainda um momento de celebração. Durante a noite haverá um concerto na praça do município. Vila Real celebra hoje o Dia do Imigrante. Esta noite a autarquia promove a recepção aos vilarrealenses que trabalham no estrangeiro e regressam nesta altura para as férias. A praça do município de Vila Real é o ponto de encontro. A partir das 10 da noite, os 4:30 sobem ao palco para o concerto deste ano do Dia do Imigrante. Mara Minhava, vereadora da Câmara de Vila Real, refere que esta é a forma da autarquia reconhecer o papel dos imigrantes.
8: Uma noite muito especial, dedicada a todos os vilarrealenses que regressam à sua terra durante o verão. Preparámos um programa com muito carinho, pensado para celebrar este reencontro, com um concerto que será das 4:30 e a noite continuará com a animação pelo DJ Hugo Miranda. Naturalmente que o convite é dirigido a toda a população, porque queremos que esta seja uma verdadeira festa de todos. Para nós é muito importante que os nossos, e permitam-me dizer nossos imigrantes, sintam que Vila Real continua a ser a sua casa, o lugar onde pertence e onde são sempre, sempre bem-vindos. O seu regresso representa um momento de alegria para as famílias, claro, para os amigos, mas também para a comunidade. E convém dizer que quem vive além fronteiras leva consigo o nome de Vila Real. Mas quando vem, portanto, regressa com novas experiências, com novos conhecimentos que enriquecem o nosso concelho. E esta festa é também uma forma de reconhecer esse contributo e de agradecer a ligação que continua a manter com a sua terra, com a nossa terra.
1: A vereadora destaca ainda a importância desta festa para a economia local.
8: Naturalmente que este é um momento também que contribui para dinamizar a nossa cidade, o comércio local, a restauração, o turismo e toda a atividade económica associada a esta época do ano. Portanto, esperamos por todos para celebrarmos juntos aquilo que nos une, que no fundo é o orgulho e o amor à Vila Real.
1: A festa do imigrante em Vila Real começa às 22 horas, na praça do município, com as 4:30. A noite continua com o DJ Hugo Miranda. Segundo a autarquia, é uma festa dedicada ao reencontro de quem regressa à sua terra e a todos que se querem juntar à iniciativa. No topo da atualidade, infelizmente, os incêndios, desta vez um que deflagrou ontem à tarde na zona do concelho de Valpaços, mas que já passou para o concelho de Mirandela, consumiu mais de 1.000 hectares de terreno. As operações têm sido dificultadas pelas condições meteorológicas, como avançou o comandante subregional do Alto Tâmega e Barroso, Artur Mota.
3: incêndios está-nos a causar alguma dificuldade no combate, por causa da questão de estamos com muito nevoeiro, muita neblina, e não estamos a conseguir empenhar os meios aéreos conforme gostávamos, conforme queríamos, e temos o dispositivo bastante disponível, não temos as condições para os empenhar. Em termos dos meios terrestres, estão posicionados, estão a fazer combate com linha de mangueira e noutros sítios apeados quando não têm acessos.
1: Atualmente estão no terreno cerca de 400 bombeiros apoiados por perto de 130 viaturas e 9 meios aéreos.
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11: São 19 horas.
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6: Vinte e duas horas. 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
3: São 23 horas. Boa noite. 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
3: É meia-noite. Boa noite.

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5: Ora, muito boa noite a todos os nossos ouvintes, sejam bem-vindos às Ondas do Jazz. Eu sou Joaquim Santos, vou estar convosco até à 1 da madrugada.

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5: É uma hora. Boa noite.